0: Maria C no Sertão.
1: Adriano, você lembra dessa aqui?
2: Puxa, rapaz, aí, vamos ver se eu lembro.
1: Só maior, assim, ó. Assim, ó, desse jeito, ó. Vamos ver se eu lembro aí. Muita gente cantou essa moda aí, nossa. Assim, ó.

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1: Renova Music 5.9, WhatsApp Beta, coluna 3, WhatsApp Beta, sem botão, se limpe, HTTPS. WhatsApp Beta, link, WhatsApp Beta, sempre tem... Lula melhor, aqui o BOSS,
2: advocate, vírgula. E prazo da prisão domiciliar de Jair Bolsonaro termina nesta quinta e decisão sobre possível prorrogação caberá ao ministro do STF, Alexandre de Moraes.
3: São 17 horas e 1 minuto pelo horário de Brasília. 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
2: 5 horas mais 2 minutos. Pesquisa Ipsos IPEC, divulgada nesta segunda-feira, aponta que 50% dos eleitores desaprovam o governo do presidente Lula. Outros 44% aprovam a gestão, enquanto 6% não souberam ou não responderam. O levantamento também mediu a avaliação do governo. Para 38% dos entrevistados, a administração Lula é ruim ou péssima. Outros 32% avaliam um governo como ótimo ou bom e 28% consideram a gestão regular. A pesquisa foi feita presencialmente com 2 mil eleitores em 130 municípios entre os dias 13 e 17 de junho. A margem de erro é de 2 pontos percentuais para mais ou para menos, com um nível de confiança de 95%.
3: A renúncia do primeiro-ministro Keir Starmer abriu uma nova disputa pelo comando do Partido Trabalhista e do governo britânico. Starmer anunciou nesta segunda que deixará o cargo, mas deve permanecer como primeiro-ministro até que o partido defina o seu sucessor. No sistema parlamentarista do Reino Unido, o primeiro-ministro é o líder do partido ou da coalizão com maioria na Câmara dos Comuns. Por isso, a disputa interna do Partido Trabalhista também define quem assume o governo. As inscrições para a sucessão devem ser abertas em 9 de julho e seguir até o dia 16. Para concorrer, um candidato precisa do apoio de 20% dos deputados trabalhistas, o que equivale a 81 parlamentares. O favorito é Andy Burnham, que voltou ao parlamento na semana passada após vencer uma eleição suplementar no norte da Inglaterra. Ele é ligado à ala mais à esquerda do partido e defende uma proposta que chama de socialismo favorável aos negócios. Burnham tenta combinar a defesa de uma agenda social com sinalizações ao mercado sobre a condução das contas públicas. Entre suas principais bandeiras estão a descentralização de poder de Londres para governos locais, além de maior controle regional sobre habitação, transporte, educação e também sobre os serviços públicos. Com o apoio do ex-ministro da Saúde, Wes Streeting, Burnham pode se tornar o único nome na disputa. Nesse cenário, ele assumiria a liderança trabalhista sem votação interna e poderia chegar ao posto de primeiro-ministro em 1º de setembro.
2: 5 horas, 5 minutos. E após o adiamento das conversas previstas na semana passada, Estados Unidos e Irã chegaram a um acordo para iniciar a implementação do entendimento preliminar de paz entre os dois países. Segundo os mediadores, Catar e Paquistão, as delegações chegaram a um consenso após 18 horas de negociações na Suíça em uma rodada classificada como positiva. O Irã afirmou que houve grande progresso nas tratativas. Entre os pontos acordados estão a criação de uma célula de desescalada no Líbano para buscar o fim dos combates entre Israel e Hezbollah, e a formação de um grupo para tratar da questão nuclear iraniana. O roteiro prevê a busca de um acordo final em até 60 dias. As negociações técnicas devem continuar ao longo desta semana na Suíça. O vice-presidente dos Estados Unidos, J.D. Vance, afirmou que o Irã concordou em permitir o retorno de inspetores da Agência Internacional de Energia Atômica ao país. Teerã, no entanto, diz que as partes apenas apresentaram suas posições sobre o tema nuclear e que uma negociação final só deve começar após a implementação de pontos específicos do memorando. Nesta segunda-feira, o Tesouro dos Estados Unidos também anunciou uma licença temporária para autorizar a produção, o fornecimento e a venda de petróleos e produtos petroquímicos de origem iraniana até o dia 21 de agosto.
3: São 17 horas e 7 minutos e termina nesta segunda o prazo de inscrição para a audiência do Escritório do Representante de Comércio dos Estados Unidos sobre aquela proposta do governo Trump de impor tarifas de 25% a produtos brasileiros. A audiência está marcada para 6 de julho e faz parte do processo formal antes de uma decisão final da administração estadunidense. Empresas, associações, sindicatos, universidades, organizações da sociedade civil e governos estrangeiros podem apresentar argumentos sobre os impactos dessa medida. O governo brasileiro aposta em uma estratégia que combina contestação técnica e negociação diplomática para tentar evitar a aplicação das tarifas. Segundo o Itamaraty, o Brasil já apresentou manifestações formais ao governo dos Estados Unidos e defende que as políticas brasileiras questionadas na investigação são legítimas, não discriminatórias e não prejudicam o comércio estadunidense. A investigação da USTR cita temas como o PIX, a regulação de plataformas digitais, acordos comerciais, combate ao desmatamento ilegal, etanol, propriedade intelectual e políticas anticorrupção. Paralelamente, outra investigação dos Estados Unidos propõe uma sobretaxa adicional de 12,5% contra países acusados de falhas na fiscalização de mercadorias produzidas com trabalho forçado. Na avaliação de órgãos do governo brasileiro, as duas medidas podem ser cumulativas e elevar a taxação total para até 37,5% sobre parte das exportações do Brasil. O vice-presidente Geraldo Alckmin classificou a proposta estadunidense como injusta e descabida. A decisão final está prevista para 15 de julho e a gente não pode deixar de analisar no horizonte de que essas decisões estadunidenses não têm a ver com temas restritos ao comércio, né? Não há uma balança comercial desfavorável, não há grandes prejuízos. Aos Estados Unidos na economia brasileira. É uma decisão meramente política do presidente dos Estados Unidos, Donald Trump.
2: 5 horas mais 9 minutos e o candidato de esquerda à presidência da Colômbia, Iván Cepeda, anunciou que vai pedir a impugnação de 33 mil mesas eleitorais após a pré-contagem indicar vantagem do advogado e empresário de direita Belardo de Lais Priedia no segundo turno. Com 99,99% das mesas informadas, Abelardo de Lais Priedia aparecia com 12.959.542 votos, o equivalente a 49,66%. Cepeda somava 12.708.712 votos, ou 48,70%. A diferença entre os dois é de cerca de 250 mil votos. Segundo Cepeda, observadores de seu partido identificaram erros em 33 mil mesas eleitorais em diferentes regiões do país. Na Colômbia, o resultado oficial não é definido pela pré-contagem, mas pelo escrutínio, etapa em que juízes e autoridades eleitorais revisam as atas para corrigir eventuais inconsistências. Cepeda afirmou que reconhece a apuração inicial, mas que vai aguardar a conclusão do processo oficial e da análise dos pedidos de impugnação. O presidente Gustavo Petro também disse que nenhum candidato deve ser proclamado eleito antes do fim do escrutínio, Nas redes sociais, Petro afirmou que a realidade mostra um país partido ao meio e defendeu um acordo nacional para preservar a paz. Delais Priedia comemorou a pré-contagem e defendeu acordos militares com os Estados Unidos para combater o crime organizado.
3: Agora, 17 horas e 11 minutos, vamos entender um pouco mais dessas eleições na Colômbia e também como ela chega ao nosso continente, também as nossas eleições, por que não? Vamos conversar com Marília Carolina Pimenta, que é coordenadora do Conselho de Cursos de Relações Internacionais da Unesp. Tudo bom, Marília? Como vai? Boa tarde.
4: Boa tarde, um prazer enorme falar com vocês aqui.
3: Obrigado, Marília, pela tua participação aqui com a gente. Marília, ao que tudo indica, então, a eleição na Colômbia foi vencida por Abelardo Delais Priedia, o candidato de extrema-direita, que adotou um tom bélico, né, na questão da segurança pública e se ancorou nas políticas trumpistas para a região. O conservadorismo histórico da Colômbia acabou falando mais alto que os feitos da última gestão de Gustavo Petro, Marília?
4: Pois é, primeiro que a gente, de fato, não pode ainda afirmar que houve essa vitória, né? Assim, ao final e ao cabo, temos que aguardar esse escrutínio final da contagem dos votos, a revisão das atas, né? Porque é, de fato, uma margem muito pequena. Então, acho que é importante seguir o pleito até o final, embora já haja a indicação de um resultado do pleito, sobretudo no campo político, é importante que se respeitem, né, todos os, digamos que os trâmites, né, administrativos e jurídicos que irão acompanhar esse final e esse processo de contagem, de revisão das atas. Bom, sendo nesse sentido, né, Abelardo Delais Priedia, né, o vencedor, eu acho que a gente precisa fazer uma avaliação talvez um pouco mais complexa e profunda desse processo, que na verdade mostra um crescimento histórico da esquerda na Colômbia, né? Um amadurecimento da experiência democrática dos colombianos que hoje vão às urnas sem medo fazer o seu voto em um candidato que tem um projeto de esquerda para o país e que, enfim, se a gente comparar com 2016, por exemplo, né? Se a gente comparar com 20 anos atrás, não havia esse espaço para a esquerda, né? Então eu acho que é muito importante a gente fortalecer nessa análise a capacidade de agência, a capacidade de mobilização dos movimentos sociais, das lideranças e o que é também importante, né? A força que os espaços periféricos, né, que os espaços campesinos colombianos estão tendo de articulação. Então, eu acho que é também um resultado que mostra um crescimento e um amadurecimento da experiência democrática colombiana. Bom, esse resultado, portanto, do Delais Priedia, também nos mostra que não será tão fácil assim governar, porque não é uma vitória maciça, né? Então, haverá necessidade de negociar com os campos centristas, com os campos progressistas. Então, essa agenda radical ou uma agenda extremada, ela terá que ser negociada. Então, acho que esse olhar que nós deveríamos ter para a Colômbia neste momento. E sim, né, a receita do Delais Priedia é uma receita de pensar num punitivismo, né, num punitivismo popular, no sentido de usar esse punitivismo ou essa agenda militarizada para governar. Essa é uma receita que a gente já conhece na América Latina. El Salvador está aí para nos mostrar essa receita lá Bukele, né, é, obviamente, uma receita trumpista para a região e que o Delais Priedia acaba reforçando com a sua proposta de governo, né?
2: Marília, no Peru tivemos contestações do resultado eleitoral e também manifestações públicas da esquerda representada por Roberto Sanches. Gustavo Petro também tem falado em recontagem de votos antes de proclamar qualquer resultado. Essa margem estreita de votos que tem marcado as eleições da América Latina é o estopim para levantar desconfianças?
4: que novamente, né, também no caso peruano, o que a gente observa é uma força, uma resistência forte de uma população que está buscando alternativas a essa direita ou a esse conservadorismo na região. É uma diferença muito, muito pequena, uma margem muito pequena, né, aproximadamente 44 mil votos, e ao mesmo tempo mostra um pouco essa dimensão, né, que nós temos na América Latina, que muitas vezes nos joga para esse olhar muito dicotômico, né, entre esquerda e direita, mas que na verdade o que a gente pode observar é esse processo de amadurecimento, né? Bom, a gente já tem visto pedidos, né, de recontagem, enfim, questionamentos por parte de Keiko, né, Fujimori, mas o que a gente pode observar é que houve, portanto, um pleito muito acirrado, né, no Peru. Eu acho que o pleito acirrado, ele faz parte do jogo democrático, então eu tendo a ver com mais normalidade, né, do que se não fosse um pleito acirrado, se fosse uma vitória extrema, digamos, ou, né, do candidato, enfim, da candidata de direita, ou do candidato mais à esquerda. Eu tendo a ver esses embates mais próximos ou esses resultados muito competitivos como algo que é positivo ou do amadurecimento da experiência democrática que fará com que um candidato ou uma candidata, uma vez eleito, tenha que negociar com os outros setores. Um exemplo disso é o próprio Gustavo Petro, que ao ser o candidato, né, vencedor das últimas eleições na Colômbia, ele teve que negociar o tempo todo com o Congresso, negociar com a sociedade. Então, não foi um candidato, digamos assim, que teve uma extrema liberdade para colocar sua agenda em pauta, mas sim teve que negociar. Então, eu acho que há aí uma comparação que a gente possa fazer com os resultados, né, dessas eleições muito acirradas entre Colômbia e Peru também.
3: Marília, você falou na tua primeira resposta e até um pouquinho agora sobre a questão da governabilidade, né? Quando não há essa... Não é só a questão do parlamento, enfim, que vai influenciar. É também uma sociedade muito dividida, né? É o teu vizinho ali que votou diferente...

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2: Olá, bom dia, tudo bem? Mais um programa Café com Democracia, comigo Luiz Regado, sociólogos, mestre em políticas públicas e agora radialista, aqui com vocês apresentando este programa. Hoje iremos conversar sobre a crise da democracia liberal e os desafios da esquerda rumo à democracia popular. Conosco, Ricardo Souza, advogado e escritor diretamente de Recife. Bom dia, Ricardo.
3: Bom dia, Luiz Regadas, bom dia, telespectadoras, telespectadores do Atitude Popular. É um prazer enorme estar aqui, ainda debatendo um tema tão interessante como este.
2: Bom dia a todos vocês que estão aí pelos Facebooks e páginas compartilhadas. 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Bom dia a todos vocês das rádios Benfica, Rádio Classista Fetra S, Rádio Canudos FM Liberdade, AM de Boa Viagem, Rádio Camponesa FM em Crateús, Rádio Ação Popular da Bahia, Rádio 25 de Maio FM em Madalena, Rádio Canaã em Quixeramobim, Rádio Voz do Campo em Monsenhor Tabosa, Rádio Resistência em Mombaça, Rádio FM Independência 104.9 Independência e a Rádio Maravilha FM em Crateús. Sem mais delongas, Ricardo, o que você chama de crise da democracia liberal?
3: Luiz, primeiro a gente precisa compreender, eu costumo dizer que toda democracia precisa de um sobrenome. Essa ideia de que é uma democracia pura, uma democracia que está acima de tudo e de todos, que tem regras que se respeitam. Isso é uma construção ocidental, é uma construção greco-romana, é uma construção judaico, de uma sociedade judaico-cristã, né, que serve a um interesse específico. A gente, após a Segunda Guerra Mundial, teve um período de crescimento econômico e num período em que o mundo estava dividido, né? A democracia liberal, na verdade, ela é anterior, né? É anterior e um grande setor da esquerda acreditava que pela democracia liberal se poderia chegar ao socialismo através de várias conquistas. Enquanto isso, a burguesia internacional, ela, numa conjunção de fatores, né, a democracia liberal foi um mecanismo útil, né? Aliás, me permita fazer um retorno. Quando a gente pensa em democracia, pensa em quê? Em Grécia. Né? A Grécia, que é a cara do Ocidente, que deu feição ao Ocidente. Aí, quando a gente pensa em democracia grega, a gente pensa, é porque recentemente a ministra Marina Silva disse isso, a ex-ministra. A democracia, os gregos, eles eram sábios e queriam a democracia. Quando a gente vai ver como surgiu a democracia, André Singer,

0: de decepção, é nesse contexto de fracasso do neoliberalismo, né, porque surge como uma alternativa, que a extrema-direita cresce, né? A esquerda, e aí tem um pouco de parte do erro da esquerda. Em que medida? A esquerda participou de vários programas neoliberais na Europa, o Partido Socialista Francês, o Partido Socialista Operário Espanhol, né? Eles implementaram políticas neoliberais. E aí o que é que a gente viu? É que esses partidos sofreram derrotas políticas fortíssimas e quem cresceu no espaço deles como o antissistema foi a extrema-direita. Então, esse fenômeno que acontece no Brasil é um fenômeno mundial, é um fenômeno desigual e combinado, mas que mostra que a extrema-direita se apresenta como a solução para a crise do capitalismo. Como? Eu posso ser a gestora da barbárie, né? Ela chega para a burguesia e diz assim: olha, nós podemos gerir essa barbárie como? Com violência extrema, com ódio, com repressão, com menos direitos. Então, é como se ela pega o neoliberalismo e ela diz assim: olha, isso aqui, para ser realizado, eu preciso criar uma face autoritária. Eu preciso de um Estado que seja violento, eu preciso de milícias, eu preciso de organizações criminosas paralelas que cumpram a função da violência contra as pessoas. Não é por acaso que a gente tem uma milicianização forte da extrema-direita no Brasil, mas em vários outros estados também. Então, a extrema-direita ela se apresenta como uma alternativa política à crise da democracia liberal. A democracia liberal não consegue mais dar resposta aos desafios da humanidade. O capitalismo segue em crise, o capitalismo não cresce, a extrema-direita diz: eu sou a solução. E a esquerda tem esse problema, né? A gente não consegue ser essa solução.
1: Eu queria agradecer à nossa amiga Eugênia Carla, advogada e escritora também, que era para ter estado aqui quinta-feira, sexta-feira passada, mas teve um
0: Grande
1: probleminha
0: Eugênia.
1: técnico no celular que não deu para nos escutar e a gente escutá-la. Não, quer dizer, ela nos escutava, a gente não a escutava, mas ela voltará em breve. Agradecer pela indicação do Ricardo e vão deixando seus comentários. Ricardo, eu acho que a esquerda erra pela tal da governabilidade, né? Para governar, como não temos deputados, senadores, seja em escala local ou federal, temos que fazer acordo. E esses acordos, cara, nos minam a hora que querem, tiram, passam a rasteira e aí nos dão golpes. Ou então nos dão golpes de outra forma, abrindo mensalão, abrindo petrolão, e aí vai desarticulando uma cadeia de empregos, como foi o caso do Petrolão, onde desenvolvia o Nordeste todo com portos, aeroportos, ferrovias, etc., e tirou os empregos das pessoas daquele período de 2014, 2015, porque viam que não ganhava as eleições, ou seja, enfraquecer o governo, aumenta o desemprego, aumenta revoluções, e isso eles fazem também em outros países, né? São coisas arquitetadas pela direita mundial para poder gerar revoltas e voltar ao poder. Diante disso, as reformas neoliberais fracassaram?
0: Me permita até dialogar, explorar um pouco esse teu comentário, antes de falar dessa questão das reformas liberais. Eu acho que eu tenho uma admiração muito grande, eu acho que o PT cumpriu um papel histórico no Brasil muito grande. Lula, para mim, é um grande herói da história brasileira. Mas não é pelo fato de que as pessoas são heróis que elas não cometem erros. Por exemplo, Marighella, para mim, é um super-herói, mas eu acho que a luta armada naquele momento não foi a melhor tática. No caso do Brasil, com todos os méritos, do PT e de Lula, mas a velha crença de que por meio das instituições democráticas era possível se chegar a uma condição social mais favorável, esse erro estratégico é que conduz isso aí. E naturalmente que a extrema-direita nunca vai querer ser. A elite burguesa não quer diálogo, a elite burguesa não quer concessão, a elite burguesa fica à espreita para dar um golpe a qualquer momento. Então, para mim, essa tua análise é precisa, né? Eu acho que o nosso desafio é construir hoje um projeto anticapitalista, um projeto revolucionário para o Brasil, um projeto de uma revolução para o Brasil, no contexto de um projeto internacional.

0: racional, o que é uma tarefa dificílima, né? Neoliberalismo. Visivelmente, na minha opinião, o neoliberalismo fracassou, mas olha, Luiz, que coisa incrível. A gente está há 40 anos, mais ou menos, de neoliberalismo no Brasil. Fracassado, mas a linguagem, o discurso, é como se fosse a coisa mais certa do mundo, a coisa mais incontestável. O que a mídia fala, não só a mídia, o que os especialistas, os economistas, o pessoal da área jurídica, todo mundo trata os fundamentos, os dogmas neoliberais, como se fossem as coisas mais certas do mundo, mesmo após 40 anos de fracasso. Vamos lá, por que é que eu estou dizendo isso? Vamos começar pelo Brasil. Quais foram os períodos em que o Brasil teve crescimento econômico que ascendeu na economia mundial? Quando ele abriu mão um pouco, não totalmente, do neoliberalismo, né? Quando o Brasil teve alguma política, os governos do PT, quando o Brasil teve alguma política social, alguma política desenvolvimentista, ou seja, quando o Estado esteve mais presente, quando fez mais concurso público, né? Quando não fez privatizações, o Brasil subiu nos indicadores mundiais. E aí, nos governos Fernando Henrique, Collor, Temer e Bolsonaro, o que é que a gente viu? Decadência, no crescimento econômico, sem crescimento econômico, aumentando a desigualdade social, aumentando a informalidade. Então, nos momentos em que o Brasil fugiu, tentou minorar o neoliberalismo, ele teve melhores indicadores. Quando ele apostou no neoliberalismo, ele fracassou. Eu estou dizendo que os governos de esquerda, eles tentaram minorar o neoliberalismo, porque na minha área de estudo, a área previdenciária, a gente pega 98, a reforma de Fernando Henrique, passa pelo governo Lula e pelo governo Dilma e pelo governo Bolsonaro, e a gente vê que essas reformas tiveram a mesma linha neoliberal. Então, eu não estou querendo dizer que o governo é. Esses governos foram neoliberais. Não. Mas eu estou querendo dizer que ele não rompeu com aquela estrutura que foi montada, né? Então, no Brasil, o neoliberalismo fracassou. Mas se a gente olha para o mundo, isso é mais gritante ainda. O que é o neoliberalismo? Ah, o neoliberalismo é a ideia de que o Estado tem que ser mínimo. O Estado tem que deixar o mercado funcionar, o mercado vai resolver as questões. Qual foi o país no mundo que ascendeu, que cresceu na conjuntura política com o Estado mínimo? Eu não vejo. Agora vamos ver quem
1: E qual é o
0: cresceu? Coreia do
1: empresário?
0: Sul.
1: O empresário diz que deu estado mínimo, mas quando entra em crise é o primeiro a pedir socorro. Como os próprios bancos, como a gente viu em 2008, Estados Unidos, antes no Proer, no Brasil, pedindo socorro, emprestando. E nesse período foi que o Brasil mais cresceu, na minha visão. 2009, 2010 chegou a quase 10%, porque o Lula injetou bastante dinheiro na economia para acontecer a marolinha. Mas vamos correr contra o tempo.
0: Olha o escândalo do Banco Master agora, estão querendo que a gente pague, né? Os políticos, os banqueiros fazem a farra e agora acaba, esquece o Estado mínimo, né? Olha, países. É engraçado, porque os países que ascenderam na economia mundial, eles não foram pelo caminho do Estado mínimo. Primeiro exemplo, Coreia do Sul. Eu nem vou falar de país comunista ainda. A
1: Ficar para o
0: Coreia do
1: próximo
0: Sul.
1: programa.
0: Oi?
1: Ficar para o próximo programa.
0: A Coreia do Sul teve uma política de Estado fortíssimo, não foi neoliberal, e ela cresceu na economia mundial por isso. China, aí nem se fala, né? China é um Estado também muito forte. Então, se a gente olha para o cenário internacional, a gente não tem bons exemplos do neoliberalismo, a gente tem crise econômica há muito tempo, e os únicos espasmos de bons exemplos são de Estado forte, ao contrário da política neoliberal.
1: E quais seriam os desafios rumo à democracia popular? A religião tem grande influência na nossa democracia? Principalmente desses pastores ultimamente, ou da igreja católica mais exaltada, ou ultradiretista?
0: Religião, na minha opinião, tem. A gente pode até dizer que na década de 70, veja, eu, quando era adolescente, eu fui evangélico. Eu vivenciei a história. Lá pela década de 70 a 80, eu vivenciei a história. Nós tivemos duas ascensões de lá para cá. A esquerda, petista, PT e a CUT, e os evangélicos. Então, eles sim, eles estão sendo utilizados indevidamente como uma solução de extrema-direita. Né? Felizmente, nós temos vários evangélicos que se contrapõem a isso. Né? E isso deve ser admirado. A gente não deve, na minha opinião, ser sectário com os evangélicos, porque, inclusive, no evangélico existe povo. Né? O povo está indo... A gente vai ver muita mulher negra, a gente vai ver muitas famílias negras com os evangélicos. Agora, qual é o desafio da esquerda? Luiz, eu estou trabalhando num livro que pretende discutir Previdência, que é minha área, direitos sociais e democracia. Né? Veja, eu acho que nós temos três disputas grandes no Brasil hoje e no mundo. Primeiro é a disputa do mais valor, do lucro, da produtividade.
1: Mais-valia.
0: A nossa Perfeito. Há os que chamam mais-valia e há os que chamam mais-valor, né?
1: Uhum.
0: A questão é os ganhos de produtividade da tecnologia, para quem deve ir? 6-1 é um debate importantíssimo e pode inaugurar um debate político na esquerda muito interessante. Que os ganhos de produtividade sejam revertidos em mais riqueza e qualidade de vida para o povo, e não para as big techs. Segundo ponto, disputa do orçamento. Disputa do orçamento. O orçamento público, então, nesse momento a gente tem o quê? A gente tem, de um lado, a luta pela taxação dos super ricos, pela isenção dos mais pobres, por políticas sociais fortes, do outro lado, taxa de juros, financiamento dos banqueiros, financiamento do agronegócio, disputa do orçamento público, é o segundo campo de disputa. E até o terceiro campo de disputa é a representatividade. Em que sentido? Nós precisamos dar um passo à frente na democracia liberal. Nós precisamos... A gente não pode se agarrar na governabilidade, o termo que você usou agora há pouco, dizer, não, a democracia liberal, a gente vai junto com ela porque ela vai ruir. Nós temos que defender uma democracia mais profunda. Veja, metade da população é mulher e a grande maioria negra e pobre. Sabe quantas mulheres tem no Congresso Nacional? 20% apenas. Mas desses 20%, não é mulher pobre, negra, não. É mulher de político, é esposa de político, é esposa de empresário. Então, quando a gente vai ver, 4% é de mulheres negras, mulheres ligadas ao povo. Então, 50% da população é representada por 4%. Né? Se a gente for pensar que o Congresso é formado por banqueiros, por latifundiários, por... militares, a gente vai ver que o Congresso não representa o povo. E é por isso que o Congresso, né, tem agido como inimigo do povo contra as pautas populares. E por isso que nós, né, temos a tarefa esse ano de eleger um parlamento, um máximo de candidatos de esquerda. Aí eu não vou fazer proselitismo sobre A ou B, cada militante de esquerda que escolha os seus. Né? Mas eu acho, então, que o nosso desafio, ele é institucional, ok, disputar a instituição, a gente não pode ignorar, mas é ter um programa radical. Pois não, Luiz, perdão, eu falo demais.
1: Não, eu estou achando ótimo ouvir suas análises, e eu só queria completar, porque o tempo acabou já, que a nossa rádio aqui, a Atitude Popular, lançou essa campanha. Brasil Soberano, Congresso Amigo do Povo, nesses 10 anos que a Atitude Popular está fazendo, para que possamos conscientizar com programas como esses, para que você que está aí chegando, que está olhando por acaso, que apareceu na sua linha do tempo, que não é de esquerda, mas que pelo menos seja...

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1: 8 horas e 11 minutos.

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3: 8 horas e 23 minutos.
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1: 8 horas e 34 minutos.

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1: 104,9. 9 horas e 1 minuto.

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7: 9 horas e 16 minutos.

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1: 9 horas e 36 minutos.

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2: Nove horas e 51 minutos.

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4: Dez horas e 17 minutos.

0: tarde, você tá aí, tá acompanhando a gente, esperando já esse momento chegar. Eu sei que a Kita tá sempre esperando, né, Kita? Um abraço, Janaína Farias, a Bernadette Machado, um abraço para essas pessoas maravilhosas que estão sempre com a gente aí, sintonizadas, acompanhando o programa Momento Saúde, porque todo mundo sabe que esse é o momento que a gente comunica sobre saúde, sobre qualidade de vida, o momento que a gente te orienta e te ajuda a viver melhor. Com a gente hoje, Dr. Bruno Barreto, já externar aqui que a gente já estava com saudade do Dr. Bruno Barreto para trazer orientações sobre saúde bucal, e é com ele que a gente conversa a partir de agora. Dr. Bruno Barreto, bem-vindo ao nosso Momento Saúde, alegria te receber aqui.
1: Oi, pessoal, também estava sentindo muita falta de estar aqui, mas eu acho que, né, essa pausazinha é bom até pra gente criar esse sentimento bom que é saudade, né? Mas estamos aqui.
0: Mais saudade ainda. Tá chegando festas juninas, contagem regressiva, uma festa muito popular no estado da Bahia. Eu amo as festas juninas e um dos motivos que eu gosto muito das festas juninas são as comidas. Aparece a canjica, o amendoim, a pipoca, a carninha de porco assada, que é uma delícia, o pé de moleque, mas tem gente que não está preparado para saborear essas comidas. Qual é a importância de uma boa mastigação na hora da gente saborear os alimentos?
1: Que coisa boa que a gente ser nordestino, né?
0: Bom demais!
1: A gente ter toda essa riqueza cultural, seja na música, seja na alimentação, seja na vestimenta. Na minha opinião, para o nordestino é uma das datas mais importantes.
0: É, né? Muito bom. As músicas, a cultura, como bem disse você,
1: culinária,
0: é muito bom. As roupas, né? O clima.
1: Exato. Até o momento também da gente ouvir um forrozinho, da gente dançar, de se confraternizar de maneira geral. E esse ano é um ano um pouquinho diferente, porque já tem a Copa do Mundo também. Então virou uma festa só, né?
0: Muito
1: tá sendo uma
0: bom.
1: Festa só.
0: Um ano especial, né?
1: Exatamente. E você tocou num ponto que é importantíssimo, que é uma das coisas melhores do São João, é você ter aí essa culinária. Você tem um pezinho de moleque que você muitas vezes está com vontade de comer. Você tem a paçoca, você tem um milho, né? Que é muito forte nessa época. Um milhozinho assado, um milhozinho cozido. E tem tanta gente com histórico de vida que acabou perdendo os dentes na infância, né? Se a gente fizer ali, voltar um pouquinho no tempo. No tempo dos nossos pais, a coisa era difícil, né? Eu já atendi um paciente na clínica e a gente estava lembrando, né? Um paciente do Pernambuco, do interior do Pernambuco. Mora aqui há 15 anos, eu acho. E ele foi lá na clínica e a gente comentando, que eu conhecia a terra dele, né? Ele me contou, fica ali perto lá de Flores, ali no interior do Pernambuco, Garanhuns, aquela região que é muito bonita também. Ele tá falando: Bruno, eu peguei uma épocazinha sem geladeira. Na minha casa nem geladeira tinha.
0: Então, já imaginou?
1: Você vê a tecnologia como avançou, hoje a qualidade de vida da gente, você lembrar do telefone fixo também, né? Era aquele trambolhão, hoje a gente tá na era do celular, que a gente fala de vídeo. Antigamente não tinha geladeira, hoje a gente tem como armazenar melhor os alimentos. Mas infelizmente a odontologia daquela época prejudicou muita gente. Não era culpa das pessoas daquela época, é porque a tecnologia não tinha avançado tanto. Então teve muita gente que perdeu o dente na infância, teve muita gente que não teve um atendimento adequado e que infelizmente, quando chega nessas datas festivas ali, quando senta, não consegue comer um milho direito, não consegue comer uma paçoca direito, fica com medo de comer um pé de moleque, um quebra-queijo. Então, a importância da odontologia nesse sentido, ela é muito grande. E como eu falei que a tecnologia avançou, hoje o paciente, ele pode, até quem perdeu os dentes, um ou todos, que usa uma prótese removível, que fica com receio de comer em público, que fica com medo de tirar uma foto, né? Tá dançando ali uma quadrilha, fica com receio da peça se movimentar ou não. Hoje a gente tem a tecnologia dos implantes, que devolve muito essa tranquilidade, essa segurança para os pacientes, para aproveitar todas as épocas do ano, mas inclusive a época das festas juninas, do São João, né?
0: Verdade. Encontrei uma amiga essa semana e ela disse: Sheila, eu quero fazer os meus implantes, estou jovem ainda, me sinto bem, consegui emagrecer fazendo atividade física, mas quando eu olho no espelho e eu vejo assim que está faltando um dentinho, e quando eu sorrio aparece nas fotos para as pessoas, E aí eu conversava com ela sobre os implantes e ela dizia assim, mas será que dá tempo eu fazer já para passar aí esse período das festas juninas, São João e São Pedro, já com dentinho no lugar? Como que é o processo dos implantes? Quanto tempo demora esse tratamento?
1: É importante dizer que cada paciente ele tem uma realidade, né? Mas que a coisa melhorou muito. Tem casos realmente que o paciente chegou para mim com esse desafio, falou, Bruno, eu já estou sem dentes há 15 anos, meu sonho é ter ali minha peça fixa, eu poder comer com tranquilidade. E tem muitos casos que eu consigo em 3 dias fazer os implantes e colocar uma peça fixa já, a prótese que a gente chama de aparafusada, né? Óbvio que a gente precisa fazer uma avaliação, lembrando que o diferencial da Oral Unique é que você não paga a avaliação e que você já faz um raio-x panorâmico. A gente consegue saber como é que está a sua massa óssea, sua parte óssea, fazer um planejamento adequado, mas de fato o nosso objetivo lá é diminuir o máximo de tempo possível para que o paciente não sinta dor, para que ele faça um tratamento com segurança. Por quê? O tempo de tratamento é importante, mas o paciente também precisa pensar que ele vai fazer um tratamento e que os implantes, o parafusinho que vai no osso, a gente faz para que ele use o longo de vida que ele tenha, né? A prótese de tempos em tempos ele precisa substituir, fazer revisão, mas imagina aí, você que está ouvindo em casa, que está usando uma prótese removível, né? Aquela dentadura que a gente fala. Ou então, você que está ouvindo, que tem uma mãe, que tem um irmão que usa, você poder mostrar para ele que ele pode comer com mais segurança, que ele pode pegar uma maçã na mão e comer sem ficar com aquele receio da prótese vir junto. O tempo de tratamento é importante. As técnicas evoluíram. Hoje a gente consegue diminuir muito o tempo de tratamento, em alguns casos entregar a peça final com 3 dias. E o mais importante, sem o paciente sentir dor, e lá a gente faz de tudo para que o paciente consiga ter acesso aí ao tratamento. A gente pensa no parcelamento, a gente pensa em todos os detalhes.
0: E tem que lidar também, vocês profissionais da saúde bucal, com a ansiedade desse paciente. Às vezes ele ficou muitos anos sem aquele dente, mas a partir do momento que ele decidiu que ele vai se cuidar, ele quer o resultado imediato, né? Uhum. Só que cada paciente é um paciente, né? Tem várias situações. Isso é avaliado com cuidado, né, doutor Bruno?
1: Exatamente. É por isso que hoje em dia ninguém tem muito tempo a perder, né? Então, quando você entra na Oral Unique, você já faz a sua avaliação. Como eu disse aqui anteriormente, ele já faz uma radiografia panorâmica. Somos uma das únicas clínicas que a gente tem esse material dentro da própria unidade. Cerca de 5 minutinhos depois que ele faz a radiografia, ele já senta comigo. Eu mostro na tela como é que tá aí os dentes, como é que tá a parte óssea. A gente faz um planejamento. E é justamente nessa conversa que eu vou explicar para ele como é que é o procedimento, quanto tempo vai ter. Mas é como eu tô te dizendo. Hoje a expectativa de vida da gente aumentou muito, tá? As pessoas estão vivendo até 100 anos, passando dos 100 anos, é nessa expectativa de vida. Então imagina você que já trabalhou muito, você que cuidou de todo mundo, mas que chega agora, você está olhando, olha no espelho, tem que tirar uma prótese, tem que se ver sem os dentes. Alguns pacientes me relatam que machuca, né? Esses pacientes, até psicologicamente falando. E hoje você tem condições de devolver. Então, a minha mensagem aqui hoje, que é importante, é você precisa se cuidar e a parte odontológica influencia muito nesse cuidado. A gente começou o quadro aqui, você falou muito bem, né? E ressaltar a importância desse programa de levar informação de qualidade, que é muito importante. Mas chegou nessas datas, a gente que trabalha bastante, que quer descansar um pouquinho, quando vai sentar para comer, muitas vezes o paciente não tem a liberdade de comer o que quer. E imagina quantos momentos desse esse paciente já deixou para lá, que é justamente o momento dele descansar.
0: Às vezes abriu mão para formar o filho.
1: Acontece.
0: Para casar o filho, para comprar uma bicicleta pro neto.
1: Acontece. Cuidar de todo mundo, mas e ele?
0: E ele ficou para trás,
1: né? Aí é engraçado, eu trabalho com odontologia há 16 anos, aí chegou uma paciente com histórico de vida. Bruno, doutor, eu tenho medo. Mas aí conversando comigo, a gente mostra a clínica, mostra todas as técnicas, ela se tranquilizou um pouquinho mais. Ela falou, minha família até disse que não era para me fazer. Mas depois que eu tava na mesa, eu percebi que tava todo mundo comendo com dentinho e só eu que não. Então essa escolha...
0: Olha que coisa interessante, exato. Que fala interessante, né?
1: Exato. E são relatos de vida que a gente que acompanha, a gente que tem uma certa caminhada, que eu vejo que esse paciente, a ficha dele caiu. Ele entendeu que ele precisa investir na sua qualidade de vida, que ele precisa investir na sua saúde. As pessoas estão se cuidando muito, né? Estão se cuidando mais na alimentação, na atividade física. E muitas vezes aquilo vai machucando o paciente. Quando ele chega na hora 1, que ele conversa, que ele consegue passar essa barreira do trauma, né? Que só quem sabe é quem passa. Né? Você que está ouvindo aí, eu te entendo, sei o que é que você está sentindo. Mas ele, eu posso mostrar a ele que o caminho, às vezes, é muito mais tranquilo do que aquele imaginou. E fazendo de tudo para que a gente se desdobre para caber no bolso dele também, que é
0: pois
1: importante.
0: Amor, claro, com certeza.
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5: Dez horas e 29 minutos.
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0: Quando diz assim, o implante, ele é feito em uma série de etapas. E aí, em uma das etapas, a gente vai deixar o paciente com um dentinho provisório. Dá para confiar nesse dentinho provisório? Porque, de repente, a pessoa diz, meu Deus do céu, eu vou embora com esse dentinho provisório. E se ele cair quando eu estiver atendendo um cliente? E se ele cair quando eu estiver falando? Esse provisório, dá para a gente confiar nele?
1: Quando bem, quando bem feito, sim. Tá? O paciente precisa, é engraçado, eu já fiz já acompanhei um atendimento na Europa, na Itália, é engraçado porque em determinados países a pessoa nem usa o provisório, né? Porque existe um entendimento de que o mais importante é que aquele tratamento que está sendo efetivo, né? Que o paciente vai usufruir por muito tempo. Mas que principalmente aqui no Brasil, na América do Norte, nos Estados Unidos, o paciente ele não quer abrir mão de ficar sem dente. Óbvio, né? Então, essa fase provisória é uma fase apenas de transição. Só em alguns casos que o implante precisa de um tempinho a mais para cicatrizar, esse paciente usa esse provisório. É muito difícil que ele se quebre, é difícil que ele se parta, mas o próprio material, por ser provisório, não é um material que a gente usa que tem as características de uma definitiva que a gente chama, né? Que muitas vezes é de porcelana ou é de uma resina acrílica com reforço interno. Mas, para responder de forma objetiva, a gente faz de tudo para que o paciente, nessa fase provisória, fique seguro, que ele tenha uma clínica que possa contar com urgência, lembrando que a Hora Única ela trabalha até no final de semana com dentistas de sobreaviso, o paciente precisar, a gente tem um 0800 lá, um telefone para eles ligarem. Então, a gente tem toda a nossa operação é voltada para que o paciente tenha tranquilidade na hora do tratamento. A etapa cirúrgica, que é para ele não sentir dor nenhuma. Então a gente tem técnicas anestésicas, a gente consegue fazer implantes sem corte, em alguns casos, que favorece muito a cicatrização, diminui muito a sensibilidade. Tem muito paciente que está ouvindo agora, que às vezes entra no dentista, fica até um pouquinho nervoso, mas quando ele conversa lá com a gente, quando eu mostro, o paciente se sente seguro e fala, não, Bruno, agora você está conversando comigo, me deu coragem. E tem a fase da reabilitação, que a gente chama, né? Da fase da prótese, que a fase provisória envolve. Desde quando está planejado, o paciente entenda que existe algumas limitações naquela etapa, que ele não pode comer todos os alimentos naquela etapa provisória, que ele tem alguns cuidados, geralmente o paciente ele passa com tranquilidade. Se acontecer alguma coisa, ele precisa ter uma estrutura física que já preste o serviço de atendimento dele de imediato, para que ele não fique sem dente, isso é o mais importante. Mas é muito importante também que você que está em casa ouvindo nesse momento tenha um hábito de a cada 6 meses procurar um dentista para fazer as suas prevenções e fazer essa limpeza, que é uma limpeza mais efetiva que muitas vezes a gente só consegue fazer no dentista, tá?
0: E pode ter uma cárie ali e o paciente não está nem sabendo, né? Pode ter uma restauração para fazer e o paciente não está nem sabendo. Então, realmente tem que ter essa visão de um profissional para ver se tem alguma coisa ali para fazer de forma preventiva, né?
1: Semelhante muito à nossa saúde, tá? Precisamos de tempos em tempos ir no médico, né? Fazer os nossos exames, fazer um exame de sangue, tudo isso para que a gente faça o nosso tratamento de prevenção. Prevenir na área da saúde sempre vai ser um investimento de menor custo. Depois que acontece a alteração, aí a coisa fica mais cara, muitas vezes perde o dentinho na nossa saúde. Deus o livre guarde, pode ter algum problema de saúde que esteja ali e a gente não consiga visualizar com antecedência, o médico, né? Então a prevenção sempre vai ser o melhor caminho, tá?
0: É verdade. Nós teríamos mais o que conversar, mas nosso tempo já acabou por hoje. Muito bom te receber aqui. Não demora para voltar para a gente falar mais de saúde bucal, de prevenção incentivar as pessoas a se cuidarem, esse cuidado que é tão importante, que começa pela boca também, né, que é o cuidado com a nossa saúde bucal. Muito obrigada pela sua vinda e até o nosso próximo encontro. O Instagram para o pessoal tirar dúvidas, ver você lá, doutor Bruno, aprender mais com você.
1: Poxa, eu que agradeço, né? Ressaltar a importância desse programa, na minha opinião, em toda Luiz Eduardo Magalhães e na região, é o que traz mais conteúdo, né, para a pessoa que está ouvindo,
0: que
1: tirar as dúvidas. Então, é um prazer estar aqui com vocês. Acredito que, com fé em Deus, na próxima quarta estaremos aqui de volta, né? 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Você vai encontrar a gente aí no Instagram, no Facebook.
0: Tô te vendo aqui no Instagram. Tava aqui aberto o Instagram, você falando lá uma série de coisas, trazendo isso, dicas especiais. É muito legal.
1: É, na verdade, esse trabalho ele é importantíssimo até para diminuir essa barreira que alguns pacientes têm, ter medo de dentista, dos procedimentos odontológicos. Então, já é, vamos dizer, a fase inicial para criar uma conexão ali com os pacientes. E, mais uma vez, é um prazer estar aqui, né? Desejar sorte aí também à nossa seleção. Estamos no período da Copa, tá todo mundo ligando, pedindo a camisa.
0: Pois é, você viu o primeiro jogo, a gente quase morre do coração, meu Deus do céu.
1: É das felicidades que o brasileiro tem. Eu tô vendo aqui essa camisa bonita que eu ganhei, agradecer. Com fé em Deus, na próxima quarta estaremos aqui junto de novo.
0: Tá certo, obrigada pela sua vinda, um grande abraço. Amanhã a gente tem mais uma edição do programa Momento Saúde, neste mesmo horário.
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2: 10 horas e 43 minutos.

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3: 10 horas e 55 minutos.

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1: 11 horas e 6 minutos.

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2: 11 horas e 29 minutos.

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1: 11 horas e 56 minutos.

entrei nos caras. A dupla de zaga, Marquinhos, campeão da Champions, Magalhães, melhor zagueiro do campeonato inglês, tem que se entrosar melhor, para não dar as furadas que vem dando. Lateral direito fica lá na zaga, é um terceiro zagueiro, Danilo, não apoia mais, até que entrou bem, agora é zagueiro, não é mais lateral, mas fica lá atrás como se fosse um terceiro zagueiro. Douglas Santos é um jogador que tem firmeza na marcação e quase não apoia. É um time que fica mais é um setor defensivo que fica mais na boa, tentando marcar. Casimiro tá jogando nada, tem que dar uma melhorada, melhorar muito. Bruno Guimarães não tá aguentando jogos por completo e o Paquetá jogou uma péssima estreia, horrível, ordinária, mas no segundo jogo ainda deu dois lançamentos para gols, deu uma melhorada. Vinícius Júnior está sendo o melhor da seleção até agora. Luiz Henrique não consegue jogar bem quando entra como titular, são transcorridos jogos, vamos ver agora ele substituindo o Rafinha, como é que ele vai se comportar. Esperamos que bem, que possa jogar bem. E o Matheus Cunha é um cara que é metido a centroavante, metido a meia, faz gols, esperar que faça mais contra a Escócia amanhã. O Brasil está classificado, é a primeira fase, não pode se complicar, é claro, para ver quem será o seu adversário. Na próxima, aí sim, aí só passa um. Pode ser o Japão, super difícil. A Holanda, o Brasil não pode ver seleção europeia. Tem também a possibilidade da Suécia, seleção fraca. Na verdade, nenhum dos três são de assustar tanto se o Brasil jogar aqui presto. Se não jogar nada, jogar do jeito que vem, não passa por ninguém. Passou nessa fase de grupos, porque passa quase todo mundo mesmo, tem que melhorar muito o rendimento para poder passar na fase de mata que ocorre após essa fase de grupos que termina para o Brasil amanhã. Muitos jogos ainda, para quem tem seleção boa, um total de 8 para ser campeão. A partir de agora, para o Brasil, pode ser só 4. Se ele já jogar o 3 terceira manhã contra a Escócia, no 4 já é mata. Contra o Japão, contra a Holanda, contra a Suécia.

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1: Olá, minha gente, muito bom dia. Está no ar o É de Manhã, o seu bom dia de notícias aqui da Rádio Brasil de Fato. Você fica por dentro dos principais acontecimentos do Brasil e do mundo, sempre com uma visão popular. Hoje é terça-feira, dia 23 de junho de 2026. Eu sou Ana Rosa Carrara e vou fazer companhia a você pela próxima hora. Hoje, acompanhada por Lucas Salum na apresentação e por Lua Gattinoni no comando técnico. Muito bom dia, Lucas.
2: Muito bom dia, Ana. Muito bom dia para toda a nossa audiência. Estou aqui com essa responsabilidade gigante de substituir Afonso Bezerra, que na verdade é insubstituível, mas eu tenho certeza que para garantir o bom e merecido São João que está acontecendo nesse momento do Recife, a gente traz a nossa prosa um pouquinho mais para São Paulo para fazer esse bom dia de notícias. Lembrando que você que está nos acompanhando, seja pela Rádio Brasil de Fato, 98.9 FM aqui na Grande São Paulo, seja pelo YouTube, nós temos uma transmissão por lá, você pode fazer seus comentários, mandar sua mensagem e também é claro.
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2: Que dá pra ouvir na nossa rádio web. Você acessa a rádio. Perdão, você acessa brasildefato.com.br, é só acessar o nosso site, que ali em cima tem um microfonezinho, você clica para você poder também escutar o nosso programa. Siga a gente pelo Instagram, @brasildefato, @radiobrasildefato, também tem o Facebook, facebook.com/brasildefato, estamos no X, com x.com/brasildefato, além do YouTube, como eu comentei. Então é isso, Ana, muitas maneiras de participar, fazer esse programa junto com a gente.
1: 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O É de Manhã está no ar.
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1: Agora são 7h02 e a gente fala das principais notícias do dia. Suspensão da divulgação de pesquisa da Atlas Intel é derrubada por Procuradoria Geral Eleitoral.
2: Ministro André Mendonça.
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2: Deve ser relator das investigações sobre pagamento do banqueiro Daniel Vorcaro para o filme Dark Horse.
1: Polícia Federal faz agora operação contra fraudes no sistema financeiro no Digimais, o banco de Edir Macedo.
2: Copa do Mundo. A Argentina vence a Áustria com placar de 2-0 e garante classificação para a nova fase.
1: E ainda falando sobre a Copa, a Argélia ganhou de virada da Jordânia, vencendo por 2-1. E o resultado eliminou o país do Oriente Médio de maneira antecipada. Está no ar o É de Manhã.
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2: Agora são 7h04, acabou de virar o ponteiro, vamos começar com as nossas notícias, Ana. A Procuradoria-Geral Eleitoral pediu nessa segunda-feira, então ontem, dia 22, a derrubada da decisão do presidente do Tribunal Superior Eleitoral, Cássio Nunes Marques, que determinou a suspensão da divulgação de uma pesquisa realizada pelo Instituto Atlas Intel.
1: A partir de um pedido do senador e pré-candidato Flávio Bolsonaro, Nunes Marques entendeu haver indícios de indução para a contaminação das respostas, o que teria comprometido a metodologia da pesquisa.
2: Bom, a pesquisa apontou uma queda de 5 pontos percentuais nas intenções de voto do pré-candidato do PL e avaliou a percepção dos eleitores após...
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2: vazamento de um áudio, de uma conversa do senador, do Flávio Bolsonaro, pedindo dinheiro para Vorcaro para a produção do filme Dark Horse, que apresenta a trajetória do ex-presidente e do pai dele, que nesse momento, é sempre bom lembrar, está preso em prisão domiciliar.
1: E o vice-procurador-geral eleitoral, que é o Alexandre Espinosa, apontou que não há elementos que justifiquem a suspensão e considerou natural que o Instituto de Pesquisa procurem questionar os eleitores sobre temas políticos sensíveis.
2: O julgamento começou no início do mês, mas foi interrompido por um pedido de vistas da ministra Estela Aranha. Ainda não há data para o retorno da discussão. Os ministros defendem ainda uma reunião com os institutos de pesquisa para discutir os critérios de elaboração, ou seja, com certeza ainda vai dar pano para manga até outubro, quando são as eleições. Certamente movimentos desse tipo vão acontecer, a gente vai ter que acompanhar quase todo dia aqui, né, Ana?
1: Exatamente, a gente vai seguir acompanhando porque eleições é um dos temas primordiais deste ano, então não tem como a gente não estar olhando com lupa esse tema tão fundamental para a sociedade brasileira.
2: Exatamente.
1: E agora são 7:06 e o ministro Alexandre de Moraes, do STF, deve decidir até a próxima quinta-feira se a prisão domiciliar do ex-presidente Jair Bolsonaro será mantida. A data marcada é marcada para o fim do... fim do prazo de 90 dias da prisão especial ao ex-presidente.
2: Sempre lembrando que Bolsonaro foi condenado a 27 anos e 3 meses de prisão no processo da trama golpista e cumpre prisão domiciliar temporária, como a gente acabou de comentar, desde o dia 27 de março agora desse ano.
1: Os advogados afirmaram ao STF que Bolsonaro não tinha condições de voltar para a prisão devido ao agravamento de problemas de saúde do ex-presidente, que à época se recuperava de uma pneumonia bacteriana.
2: A partir de exames atuais solicitados pela defesa, Moraes vai analisar se Bolsonaro pode retornar para o presídio ou permanecer em casa, ou seja, renovar esse período de prisão domiciliar.
1: Olha, mas a gente tem um elemento novo aí. O caso da arma atribuída ao ex-presidente também poderá ser analisado pelo ministro ao decidir o caso.
2: Na semana passada, lembrando que caso é esse, né, Ana, o segurança de Bolsonaro foi parado numa blitz normal de segurança de polícia em Brasília com uma arma do ex-presidente. Segundo o militar, o armamento seria levado para conserto. Tava ali dando uma regadinha, ali dando aquela miradinha, sabe?
1: Ao tomar conhecimento do caso, Moraes cobrou explicações sobre a solicitação de reparo às vésperas do encerramento do período de 90 dias da prisão domiciliar. É isso, né, Lucas? A gente vai também ficar muito atento a essa questão. Porque temos aí um elemento novo, como o próprio ministro Alexandre de Moraes disse aqui, uma arma encontrada com segurança do ex-presidente que o acompanha em casa nessa prisão domiciliar. Então a gente tem aí um fator curioso, eu vou dizer.
2: É aquele famoso não podia vir em pior hora pro Bolsonaro. Justamente quando acaba esse período de 90 dias, que se ele tivesse ficado quietinho na dele, fingindo que era bom moço, provavelmente o Alexandre de Moraes não teria como, sabe, pedir que ele voltasse pra prisão de fato, não teria argumento, a opinião pública tornaria que essa renovação fosse quase automática. Mas, como a gente tem esse caso que é escabroso, como assim o cara tem uma arma em casa dessa maneira? Ele é um presidiário, ele está preso, ele está em casa, mas ele está preso. Ele está em casa por uma concessão, por questão de saúde. Não é exatamente como se, já está diminuindo a pena. Não, é uma questão de saúde. Então, ele está preso e ele está com uma arma e está indo arrumar a arma. Então,

0: são expedidos pela Justiça Federal em São Paulo.
1: A decisão judicial também autorizou o afastamento dos sigilos bancário e fiscal dos investigados, além do sequestro e bloqueio de bens e valores de mais de 670 milhões de reais, Ana.
0: É, a cifra não é pequena, não, né? Segundo a Polícia Federal, durante as investigações foram analisados relatórios produzidos pelo Banco Central do Brasil que apontaram graves irregularidades na condução dos negócios pelos administradores da instituição financeira.
1: A PF também investiga operações financeiras supostamente ilegais realizadas em benefício da empresa controladora do banco, além da possível falsificação e manipulação de informações inseridas em sistemas oficiais de registro do órgão regulador.
0: Pois é, são 7 horas e 12 minutos e a gente continua aqui no Noticiário Nacional porque a Procuradoria-Geral da República apresentou um parecer na última segunda-feira sugerindo que o ministro André Mendonça do Supremo Tribunal Federal seja o relator das investigações sobre o pagamento do banqueiro Daniel Vorcaro para o filme Dark Horse.
1: Pois é, o procurador-geral Paulo Gunet apontou que a indicação se deu porque Mendonça já é relator do caso Master na Suprema Corte.
0: O parecer foi solicitado.
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0: Pelo ministro Alexandre de Moraes, que recebeu um pedido do deputado federal Lindbergh Faria para que seja investigado o repasse de dinheiro feito por Vorcaro a seus aliados ao senador Flávio Bolsonaro, que também é pré-candidato à presidência da República.
1: E no seu pedido, o parlamentar sustenta que a ligação entre o financiamento do filme, uma cinebiografia do ex-presidente Jair Bolsonaro, e as condutas do ex-deputado Eduardo Bolsonaro, que já foi condenado, inclusive, na semana passada, por fomentar sanções dos Estados Unidos contra o Brasil. E Moraes é o relator desse caso do Eduardo Bolsonaro.
0: Pois é, agora cabe ao presidente da corte, que é o Edson Fachin, decidir quem deve ser o relator do pedido.
1: Agora que são 7 horas e 13 minutos, seguindo aqui no nosso noticiário, Ana, a gente segue acompanhando o processo eleitoral na Colômbia. Vamos fazer esse giro internacional e para o nosso país vizinho, que acabou de passar por um processo bem complicado, que a gente vai precisar dar bastante carinho e bastante atenção para tudo que está acontecendo com nossos irmãos colombianos e colombianas. Isso porque, durante uma coletiva de imprensa, o candidato presidencial do Pacto Histórico, Iván Cepeda, que a princípio perdeu as eleições, é que tudo indica, mas não está finalizado esse processo, falou sobre o andamento da apuração dos votos no segundo turno, em que é difícil. A diferença entre os dois candidatos é inferior a 1%, menos de 1% a diferença que se consolidou, Ana.
0: Pois é, e Cepeda, nessa coletiva, especificou que a equipe de segurança da sua campanha apresentou mais de 57 mil queixas aos delegados eleitorais, as quais devem ser resolvidas detalhadamente nos níveis do nível nacional.
1: O candidato presidencial enfatizou que estão recorrendo aos poderes da legislação colombiana com absoluto rigor, calma e estrita observância das normas constitucionais.
0: Pois é, ele também afirmou que somente após todas as dúvidas técnicas terem sido resolvidas de forma transparente nas instâncias correspondentes, seu movimento procederá ao reconhecimento institucional dos resultados.
1: Iván Cepeda rejeitou as declarações feitas pelo candidato de extrema-direita, que é o Abelardo de la Espriella, que a princípio é quem venceu as eleições, que instou o presidente Gustavo Preto, o atual presidente, e o próprio deputado a fazerem as malas e deixarem o país.
0: Olha, em resposta, Cepeda afirmou que eles aceitarão intimidação e reiterou o compromisso do seu movimento com o diálogo político e também com a tranquilidade pública.
1: Por fim, o líder político afirmou que as forças populares não tolerarão humilhações, gritos ou imposições autoritárias decorrentes da arrogância oligárquica, agindo sempre dentro dos parâmetros da Constituição da República.
0: Pois é, e por sua vez, o Conselho Nacional Eleitoral da Colômbia, que é essa instituição responsável pelo processo eleitoral, informou que a audiência pública para apuração dos votos do segundo turno da eleição para presidente

0: presidente será retomada hoje, nesta terça-feira. Como você disse, Lucas, é uma eleição que a gente precisa também ficar muito atento. A gente está tendo que ter muita atenção a muita coisa.
1: Não está fácil a vida do jornalista, do militante de esquerda nessa vida, nesse ano 2026. Mas, Ana, só um parêntese importante para todo mundo entender o que está acontecendo, porque do jeito que está, às vezes pode parecer que o que o Cepeda está fazendo é o que é tradicional da extrema-direita, de contestar um resultado, dizer que não é legítimo. Não é exatamente isso que está acontecendo. A Colômbia tem um sistema particular de eleição, como cada país tem, e o que acontece é que é mais ou menos uma boca de urna, mas é uma coisa mais qualificada que eles têm, que assim que acaba o resultado, eles já conseguem dar uma... Perdão, assim que acaba as votações, eles já conseguem dar um resultado, eles já conseguem ter uma boa dimensão, não com 100% de precisão, mas uma boa dimensão do que aconteceu. Mas eles não têm a contagem oficial, que eles chamam de escrutínio, que é quando realmente conta voto a voto, faz a checagem das famosas atas, e isso ainda vai acontecer. E o que o Cepeda está falando é que, já que tem uma diferença tão mínima, como a gente comentou, de menos de 1%, é completamente razoável que se faça uma contagem precisa, porque pode ser que esses 200 mil votos que ficou de diferença, eles tenham sido realmente uma contagem errada, e talvez não necessariamente com má intenção, realmente uma contagem errada, porque, enfim, são 50 milhões de pessoas na Colômbia, 200 mil é um número muito ínfimo mesmo, então é realmente importante que tenha esse esmiuçamento para a gente ter certeza. Mas, de fato, as notícias preliminares que a gente tem é que, a partir do ano que vem, a gente vai precisar dar muita atenção ao que está acontecendo na Colômbia, porque parece que esse tal de Espriella, né, que eu boto aqui com esse acento, Espriella, mas Espriella muita gente fala, né, parece que é o suco de Bolsonaro, Trump e Milei. Então realmente é algo que, infelizmente, Colômbia vai ficar bastante no nosso noticiário se de fato esse resultado confirmar.
0: Pois é, e só um detalhe, Lucas, que é importante, talvez as pessoas não tenham essa informação, esse processo que você diz que dá um parecer preliminar das eleições na Colômbia, não é feito exatamente somente pela Justiça Eleitoral do país. Ótimo. É um levantamento de uma empresa particular. Então, por isso que esse apontamento e essa necessidade que o candidato coloca, de que seja detalhado e de que seja muito minuciosa essa apuração de fato, né?
1: Vamos ficar atento para mais detalhes, certamente o Estrangeiro. De amanhã, quarta-feira, vai conseguir, né, com o Lucas, Stanislau e toda a equipe, vai conseguir esmiuçar melhor o que está acontecendo. E aqui na de manhã a gente segue com o noticiário internacional. Isso. Agora que são 7 horas e 19 minutos, gastei meu espanhol, vou gastar meu inglês agora britânico, tá? Vamos. Dá uma avaliada para mim, por favor, Ana. Porque olha só, com a renúncia do Keir Starmer como primeiro-ministro do Reino Unido, oficializada ontem, né, segunda-feira, dia 22, se intensificaram os rumores sobre o favoritismo de Andy Burnham, ex-prefeito de Manchester e recentemente eleito membro do parlamento britânico para assumir o cargo.
0: Pois é, e foi publicado nessa mesma segunda-feira na imprensa britânica um documento chamado O Estado Produtivo, que defende a implementação de um projeto para reforçar amplamente a capacidade do Estado de gerir de forma direta os serviços públicos, aquele água, luz, sistema telefônico, tomando de volta o controle de tais setores das mãos de dezenas de empresas privadas que prestam esses serviços de forma ineficiente.
1: O documento até trouxe um termo, né? O manchesterismo, mencionando iniciativas similares, realizadas pelo próprio Burnham durante o mandato dele como prefeito de Manchester.
0: Exato. E um dos seus trechos, o ensaio, argumenta que os cidadãos do Reino Unido estão pagando mensalmente diferentes, abre aspas, adicionais de privatização, fecha aspas, termo usado para... referir aos valores extras embutidos nas contas do dia a dia que funcionam como impostos ocultos ou regressivos, que ademais servem para transferir a riqueza de contribuintes para os acionistas, é o que diz o artigo.
1: O próximo premier britânico será escolhido pelo Partido Trabalhista, já que o antigo era, de fato, dessa sigla. Novas nomeações para candidatos devem ocorrer entre os dias 9 e 16 de julho, então temos um pequeno hiato, não é tão imediato que vai acontecendo, tem umas 2 semaninhas para esse processo ser retomado e espera-se que esse processo seja concluído até o final do recesso do parlamento, que termina em 1º de setembro. Então é isso, vai ser uma corridinha meio curta que a gente vai precisar também ficar atento ao que acontece ali na Inglaterra, um processo que a gente não acompanha, que a princípio não interfere tanto aqui na política, mas como a gente está vivendo em momentos de tanta instabilidade política, é muito importante a gente observar os contornos e terremotos que acontecem em qualquer outro país que minimamente tenha diálogo com o Brasil, né, Ana?
0: Exato. E, Lucas, me saltou os olhos essa informação sobre o processo de privatização, algo que a gente vem passando aqui no estado de São Paulo de maneira recorrente, e a gente tem, pelo menos por aqui, uma intenção do governo do estado de privatizar outros sistemas de consumo diário, que é o que está acontecendo lá na Inglaterra, no Reino Unido, e vamos verificar aí que talvez seja um exemplo que a gente tenha que seguir aqui, né? De olhar para esse lugar onde esse... Meu amor. Esse artigo coloca onde o dinheiro do cidadão está sendo revertido para acionistas de empresas privadas e eles querem reverter essa situação por lá, né?
1: Ia ser bacana, né? Se o Tarcísio de Freitas estivesse escutando o programa, se ele estiver, de repente, acompanhando o processo lá em Manchester, de repente ele vai poder tirar umas boas ideias, né, Ana?
0: Eu acho que fica aí a dica.
1: Fica a dica.
0: Fica a dica.
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0: Agora são 7 horas e 22 minutos e a gente vai com o nosso Arquibancada BDF.
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0: E as seleções do Grupo I e também do Grupo J entraram em campo nesta segunda-feira na Copa do Mundo de 2026.
1: O maior destaque foi para a atual campeã, nossa irmã Argentina, que venceu a Áustria, por placar de 2-0. O atacante Lionel Messi se isolou como o maior artilheiro dos mundiais masculinos, importante comentar isso, ao marcar os 2 gols contra os austríacos. Da Argentina para o mata-mata, só uma vez ele perdeu um pênalti, tá? É. Então ele podia ter feito 3 gols ainda e ter feito 2 jogos com 3 gols seguidos, enfim, um fenômeno, mas mostrou humanidade ao errar um pênalti, mostrando que Messi também é humano, né, Ana?
0: É, um pouco, né? Ele um deixou pouco. Ali um pouco.
1: Não muito, mas
0: não
1: um pouco.
0: Não muito, mas um pouco. É, mas é bem interessante acompanhar esse momento do Messi se tornando um artilheiro aí isolado e... deve continuar fazendo gols, a gente imagina, nessa Copa do Mundo, e a gente vai ter aí uma disparada dele como esse artilheiro de todas as edições, né?
1: É o que tudo indica, né? A gente não sabe até onde a Argentina vai, parece que tem pinta de finalista mais uma vez, é uma das favoritas e vem jogando essa bola, mas fato é que mesmo que a Argentina de repente se decepcione, não consiga chegar mais longe, tem pelo menos mais 2 jogos com o Messi, que é o próximo da fase de grupos, e mais um porque a Argentina já está classificada, então tem pelo menos mais 2 com a média que ele está fazendo. Por baixo a gente tem que esperar mais uns 2 gols dele, então realmente... aqui tudo indica que ele vai se isolar, mas ao mesmo tempo a gente tem o Mbappé que tá no calço dele, daqui a pouco tu vai trazer mais informações sobre isso, né, Ana? Mas só para complementar, que é um menino muito mais novo, tá estreando, tá começando a carreira enquanto o Messi já tá terminando, então eu acho que a gente vai começar a se acostumar com essa história de novos artilheiros, Copa após Copa, infelizmente pro nosso querido Ronaldo, que até então era um dos principais ali junto com o Klose. A gente vai precisar de um novo craque, assim, para disputar, porque os antigos já não vão conseguir segurar esse posto.
0: Pois é, a gente fala disso daqui a pouco, mas pelo Grupo I, a França venceu por 3-0 o Iraque, com 2 gols do Mbappé.
1: Ele.
0: O atacante já fez 16 gols marcados em 3 Copas do Mundo e os franceses assumem a liderança do Grupo I com esse resultado.
1: Lembrando que essa foi a primeira parte... Oh, oh, oh, partida dessa edição da Copa do Mundo interrompida por questões climáticas, que é um negócio meio novo, assim, que vem acontecendo. Eu acho que na Copa do Mundo de Clubes, que foi ano passado também, nos Estados Unidos, foi a primeira vez que é isso, né? No início do segundo tempo da partida foi adiado devido a uma tempestade e o jogo foi só retomado 2 horas mais tarde. Vai explicar isso pros nossos avós, né, Ana? Que via um jogo de futebol caindo, chovendo até lama e a galera entrando em campo agora... Começa a chover, tem que parar 2 horas, enfim, é importante, né?
0: Não, é importante.
1: Mas é diferente.
0: Mas é diferente, eu acho que um regramento aí pra que o jogo continue na melhor qualidade, imagino.
1: Segurança, eu acho.
0: Também, exatamente. Né? Mas pensando até que nós vivemos um colapso climático, né? Neste momento estamos aí numa condição de clima e tempo diferente do que muitos anos anteriores, de décadas anteriores, mas de fato essa foi a primeira ocorrência nessa Copa, mas é isso, deve ocorrer de forma pontual, não deve voltar a acontecer com frequência.
1: Mas sobre isso que tu tá falando, realmente, tem essa outra mudança e essa sim tem sido todo o jogo, que é a tal da pausa da hidratação.
0: Verdade.
1: Que é um fenômeno recente, né? Acho que já tava acontecendo em alguns campeonatos, mas muito mais pontualmente. Agora é todo jogo, independente do horário e nos dois tempos, né? Que é algo também que tem mudado um pouco da estratégia. Seu amor. Mas provavelmente é em decorrência de estudos, como tu tá trazendo, Ana, de um fenômeno climático, de uma crise climática que nos obriga a nos adaptar, enfim. Então também tem que respeitar o que a ciência diz, mas repito o meu comentário. É estranho e é diferente.
0: E é diferente. Mas olha, ainda pelo grupo I, a Noruega venceu o Senegal por 3-2. Embalados pela sincronia de remadas vikings na arquibancada, os europeus seguraram a forte reação da seleção africana, enquanto o atacante Haaland marcou 2 vezes para garantir 3 pontos.
1: E pelo grupo J, a Argélia ganhou de virada da estreante Jordânia, vencendo por 2-1. O resultado eliminou o país do Oriente Médio de maneira antecipada. Esse jogo eu não vi porque eu já estava dormindo para estar aqui, né?
0: Exato, eu também
1: minimamente
0: não vi.
1: Bem, mas eu vi o jogo anterior da Noruega e do Senegal. E é isso que tu comentou, Ana. Muito bonito a reação do Senegal, que até o último minuto estava disputando. Mas realmente esse atacante viking, propriamente Viking Haaland, fez os gols ali, deixou tudo difícil. E tava chamando atenção essa comemoração viking deles ali, claro que muito bonito a toda a sincronia e toda a entrega da torcida, mas eu vou botar um tom de assustador ali na galera ali com os sons sincronizados, enfim. Dá uma procurada depois, ou não também, enfim. Fica
0: tranquilo. Mas fica a dica, fica... Hoje estamos com muitas dicas
1: muitas
0: aqui.
1: Dicas. Afonso dicas. Vai voltar pro programa cheio de dica para poder retomar o programa.
0: Para poder retomar o programa, é isso. Mas ó, hoje tem nova rodada, porque nessa terça-feira tem 4 partidas válidas pelos grupos K e pelo grupo L.
1: Bom, abrindo a rodada, às 14h, no horário de Brasília, sempre tem Portugal, que é mais uma dessas favoritas, mas que não estreou muito bem, então tem que provar muita coisa, e vai enfrentar o nosso querido Uzbequistão, em um confronto importante para definir a liderança do grupo K.
0: Mais tarde, às 5h, a Inglaterra entra em campo diante de Gana pelo grupo L, buscando encaminhar sua classificação para a próxima fase.
1: E às 18h, Panamá e Croácia se enfrentam em mais um duelo decisivo dessa chave.
0: E encerrando o dia, a programação do dia, às 11h, a Colômbia joga com a República Democrática do Congo, também pelo grupo K.
1: Lembrando que a gente já está num momento muito decisivo, então essa terça-feira pode ser fundamental para o futuro das seleções na competição, já que os resultados começam a desenhar a classificação para a fase do mata-mata. Então a gente já está naquele momento que, ó, se ganhar de tanto a zero, já pode de repente pegar tal, e realmente a situação do Brasil começa a se desenhar nesse momento. Lembrando que amanhã é o nosso jogo final, amanhã estaremos de verde e amarelo,
0: estaremos
1: devidamente patrióticos pela seleção brasileira, pela seleção, né? Com aquela camisa. Z. camiseta. E aí a gente traz mais informações sobre, quem sabe, uma possível estreia do Neymar na Copa do Mundo, uhum, substituição do Rafinha e outras coisas mais que a gente vai detalhar. Vamos ter colunista para falar sobre isso. Vamos guardar um pouquinho as expectativas, que hoje tem outros coleguinhas jogando a Copa do Mundo, né, Ana?
0: Mas esse é o momento de começar a fazer conta, né, Lucas? Nesse momento a gente começa a pegar o bloquinho ali, seja do celular, seja do papel, e começar a fazer conta, né?
1: É, e tá tudo um pouco diferente também. Eu acho que realmente vai precisar do bloquinho de papel, Ana, porque a princípio, ano passado, até a Copa passada, era um formato com, acho que, 32 seleções, isso. Então tinha a primeira e segunda, o melhor pegava o último e pronto. Era uma coisa um pouquinho mais básica, assim. Agora que a gente tem esse elemento novo, que é a classificação dos 8 terceiros melhores, que é até difícil de falar, deu uma bagunçada no negócio. Eu já vi algumas pessoas, eu ainda não me debrucei, mas já conversando com alguns amigos que estudam mais sobre futebol, já ouvi alguns comentários de que vai ser polêmico, porque no final das contas não ficou exatamente, se tu foi muito bem, tu vai pegar o pior do outro grupo. Não, ficou um pouquinho assim, meio desequilibrado. Então, eu acho que vai gerar polêmica. É a primeira vez que a FIFA tá fazendo isso, então necessariamente sofreria críticas, mas vale a gente dar uma ponderada se faz sentido ou não. É legal que inclui mais seleções, mas será que ficou o melhor formato? Enfim, discussões para os próximos capítulos.
0: A ver, né? A ver. E a gente continua falando de Copa do Mundo de futebol, mas agora dentro de um contexto geopolítico. Isso porque a seleção do Irã deixou no vestiário em Los Angeles uma carta escrita à mão pedindo paz e marcando a posição pela soberania nacional. O repórter Kaique Dalla Pola traz as informações.
3: A seleção masculina do Irã deixou uma mensagem por paz e soberania nacional no vestiário do estádio de Los Angeles, nos Estados Unidos, após a partida contra a Bélgica pela Copa do Mundo. Escrito em inglês, o bilhete destaca a história e a resiliência do povo iraniano e afirma que a delegação chegou ao torneio com orgulho, competiu com honra e deixou o país com dignidade. O gesto acontece em meio ao conflito militar enfrentado pelo Irã nos últimos meses e foi interpretado como uma manifestação pública dos jogadores em defesa da paz. Mesmo diante das dificuldades enfrentadas pelo país, a seleção conseguiu manter sua participação no Mundial e segue na disputa por uma vaga na próxima fase da competição. Até o momento, a equipe soma 2 empates no Grupo G contra a Nova Zelândia e a Bélgica. A campanha iraniana também alimenta a possibilidade de um futuro confronto entre Irã e Estados Unidos nas fases eliminatórias da Copa. Um encontro que teria forte repercussão política e simbólica diante das tensões internacionais envolvendo os dois países. O histórico de duelos entre as duas seleções já inclui momentos marcantes das Copas do Mundo, como a partida de 1998 na França, quando jogadores iranianos entregaram flores aos adversários em...
4: No sax soprano,
3: um gesto de paz. Ao utilizar o palco da Copa do Mundo para deixar sua mensagem, a delegação iraniana transformou o futebol em um espaço de manifestação e memória. A carta também agradeceu o apoio recebido dos torcedores iranianos e imigrantes que acompanharam a equipe nos Estados Unidos. De São Paulo para a Rádio Brasil de Fato, Kaique Dalla Pola.
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0: Acertando os relógios, agora são 7 horas e 34 minutos e terça-feira, dia de o quê? Dia de Conta Eu, Conta Tu com Mariana Banja, mas como hoje é São João, Mariana Banja também está em Recife, a gente fez uma versão gravada para a gente não deixar de ter a nossa colunista, é isso mesmo, Lucas?
1: É isso mesmo, nossa querida colunista Mariana Banja é recifense, é nortista, é amante de São João, então a gente não faria essa desfeita de botar ela para trabalhar e acordar cedo numa prévia de São João. A gente conseguiu achar um horáriozinho na agenda dela ontem, então eu tive essa honra de bater um papo com ela, que foi sobre um assunto, Ana, olha, da suma importância, que eu tenho certeza que vai ser importante não só para ti, para mim, para a Lua, para todo mundo que acompanha o nosso programa, que se chama Reserva de Emergência. Pode rodar a vinheta, por favor, Lua.
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1: E terça-feira é dia de botar as contas em dia, minha gente. A vinheta já anuncia, conta eu, conta tu, com a nossa colunista semanal Mariana Banja, trazendo todas as informações que a gente precisa pôr em pauta todo dia para ter uma vida financeira mais saudável e, consequentemente, uma...
7: Líbanos! Recebo com todo o carinho do mundo, ele!
1: Vida mais saudável. Mariana, feliz demais em voltar a falar contigo. Obrigado pela disponibilidade, viu?
8: Que é isso, Lucas. Feliz também de reencontrar você. Fazia tempo que a gente não conversava um bocadinho, né? Coisa boa. Boa terça, gente.
1: Tava precisando dessas dicas. É outra coisa, quando a gente te escuta, enfim, claro que consegue compreender muito da informação, mas quando tem a oportunidade de perguntar diretamente, trazer um caos pessoal, enfim, um privilégio poder falar contigo. E para essa semana, para hoje, a gente vai falar de um assunto, Mariana, que vocês já discutiram algumas vezes, talvez não de forma direta, mas já pincelou muitas vezes ao longo dessas semanas, desses meses que o programa está no ar, que é a tal da reserva de emergência. O nome já diz bastante, mas vai ser bonito se tu puder apresentar, afinal, do que se trata essa junção de letrinhas que fala tanto sobre a saúde financeira.
8: Boa, Lucas. Gente, se eu pudesse explicar, né? Dizer o que é uma reserva de emergência, eu diria que a reserva de emergência é a primeira camada que a gente deveria ter dinheiro guardado para lidar com qualquer imprevisto da vida. A reserva de emergência, ela é uma espécie de socorro para coisas que a gente não vai incluir no orçamento no dia a dia, mas que a gente está sujeito que aconteça. Então, ter essa reserva ajuda a gente a lidar com contratempos, eventualmente, que a vida nos imponha, sem, ou pelo menos reduzindo, a probabilidade da gente entrar em dívida, por exemplo. Então, a reserva é esse espaço de dinheiro que a gente começa a construir para lidar com qualquer imprevisto. A gente sempre vai torcer para que os imprevistos fiquem dentro dessa faixa de dinheiro, né, de certa maneira. Mas, de toda forma, ainda que ultrapasse, ter esse dinheiro já...
7: Léo Menezes!
8: É um grande feito. Já é um grande feito. Eu gosto de dizer também, Lucas, que a reserva de emergência, ela é uma proteção também para demais sonhos. Imagina se todo o meu sonho está estruturado e está rodando aqui. Eu estou guardando dinheiro para fazer uma viagem. Estou guardando dinheiro para comprar um carro. Estou guardando dinheiro para comprar um apartamento, dar entrada no apartamento. Vai poder pensar em muitas coisas. Mas aí eu precisei de uma grana para resolver um BO, que não é um BO planejado. Acontece. Uma doença, uma medicação, uma ajuda a pai, a mãe, a filho. Eu vou tirar do sonho. É muito ruim tirar do sonho. Então, de certa maneira, a gente diz que a reserva de emergência também é uma proteção aos projetos que a gente vai estruturar para a vida, sabe?
1: Nossa, isso é muito bonito e muito valioso e prático, né? Às vezes tu tem R$500 para guardar todo mês, e aí tu poderia simplesmente guardar R$500 na chamada reserva do sonho. Mas já faz diferença se tu, de repente, daí tu me corrige se eu estiver falando bobagem, mas me parece que o simples ato de, ao invés de colocar R$500 no mesmo fundo e dividir, na verdade, vai ser R$500 para o projeto sonho, R$250 para o projeto sonho e R$250 para a reserva de emergência, pelo menos tu já vai criando dois fundos, e quando tu vai ter que usar um, pelo menos você não está usando aquele que se chama sonho, aquele que está justamente destinado para a tua viagem. Enfim, às vezes a gente está falando do mesmo valor, mas simplesmente o fato de tu colocar em lugares diferentes te ajuda um pouquinho a administrar melhor, e também esse impacto emocional de quando tu está mexendo num dinheiro que está guardado.
8: Super, Lucas. Você usou um termo técnico que é fundo. Eu só vou fazer um pouquinho essa ressalva. Porque fundo acaba aparecendo que a gente está dizendo que a pessoa tem que colocar o dinheiro no fundo X. O fundo é um veículo de investimento e a gente não está indicando isso aqui. Mas, de certa maneira, quando você fala nesse lugar de colocar um e no lugar de colocar outro, e aí eu vou fazer uma analogia de gaveta. Sabe, na cozinha que a gente tem a gaveta do talher, a gaveta dos panos, a gaveta dos utensílios? Pronto. Ou então guarda-roupa. A primeira gaveta é calcinha, cueca, a segunda é sutiã, a terceira é short de academia. Um pouco dessa arrumação, isso no planejamento a gente chama de estrutura bancária. Então, de certa maneira, um desenho de estrutura bancária. E aí você trouxe um número didático, a gente imaginou R$500, você dividiu por dois. Funciona. A gente só sugere sempre que a gente faça essas divisões, essas alocações, essa arrumação de gaveta nessa quantidade, baseado no projeto que a gente tem e na velocidade que a gente eventualmente precisaria. Vou dar um exemplo. Se eu tenho um projeto de vida de um determinado sonho mais longo, eu divido ele por mais meses, né? E aí, Pode ser provável que a cota parte dele seja menorzinha em relação à velocidade que eu precisaria ou que eu gostaria de ter para deixar essa reserva pronta mais imediatamente, sabe? Então, eu adorei a história de você dividir os 500 por 2. É, funciona muito para a maioria das pessoas, mas se a gente quiser trazer um pouco mais de rigor, a gente só olharia para a ideia de em quanto tempo eu gostaria de ter X de reserva de emergência e a gente entende quanto X colocaria nesse reservatório, vai, digamos assim, e para os projetos também. Eu gosto muito, Lucas, do que você traz também nessa sua fala, que é a ideia da gente andar sempre com projetos paralelos. Ainda que a gente não tenha, esses montantes tão impactantes, avassaladores, digamos assim, é gostoso a gente se sentir progredindo em muitas frentes. Se a gente parte do conceito, Lucas, aí adiantando um pouco, né? A ideia de que a reserva de emergência para uma pessoa, um trabalhador comum, deveria ter de pelo. Assim, a literatura clássica fala que uma reserva deve ter 12 meses de um custo de vida. 12 meses de um custo de vida é algo muito pesado para a maioria das pessoas. Provavelmente, se a gente tiver 12 meses de custo de vida, a gente vai dar entrada num carro ou vai dar entrada até num apartamento.
9: Com certeza.
8: É porque vai ser uma maçaroca de dinheiro. Então, normalmente, a gente flexibiliza isso um pouco, mediante contextos em análise, para entender assim, qual é a reserva assim, mínima, confortável, para a gente compor. E a gente sempre utiliza uma referência que chama custo-vida mês. Por que que a gente utiliza o custo-vida mês? Porque normalmente a gente é assalariado. Então, a gente sempre trabalha com a hipótese, na supressão daquele salário, como eu manteria aquele mês. Então, a gente gosta muito de sair fazendo as validações. Eu tenho um mês de custo de vida, eu tenho um mês de reserva. Eu tenho 2 meses, eu tenho 2 meses de reserva. Eu acho, de maneira geral, que um mês já é uma conquista grande para a maioria das pessoas, mas eu acho que a gente começa a sentir uma paz no coração, assim, quando essa reserva ela está entre 3 e 6 meses. Costuma ser uma boa reserva para a maioria das pessoas, assim, sabe, Lucas? E sempre trabalhando com essa ideia. Se meu custo de vida é 5, vamos usar 5, facilita sempre a conta. Meu custo de vida é 5, um mês, 5. 6 meses, 30 mil. Você percebe que nessa conta, eu dizer para uma pessoa que passe tantos meses para formar 30 mil sem guardar um dinheiro para dar um passeio no feriado, talvez pese muito. Por isso que eu vou voltar para aquela sua fala das cotinhas. A gente pode quebrar um pouco o nosso potencial de reserva mês, ó. É aquela diferença entre o que a gente ganha e o que a gente gasta, e a gente carimba esse dinheiro. Esse dinheiro vai. Eu tenho como potencial de reserva. Os R$ 500 você falou, eu boto 400 na reserva e 100 para projeto, por exemplo. A dosagem vai de acordo com os projetos e as intenções de composição, sabe?
9: Ótimo. Não, ótimo. Tô, acho que bastante dá bastante, um alívio mental te escutar assim, que tirar também essa pressão de que tratar de questões financeiras já é uma dor de cabeça, né? Se a gente começa a colocar metas em posições de que tem que ser 12 meses do teu custo formado e tanto tempo, enfim, daí vai criando cada vez mais um monstro e a pessoa vai se afastando ainda mais dessa necessidade, dessa questão importante que é ter essa reserva de emergência. Mariana, tu já respondeu bem sobre os valores, que era a próxima pergunta que eu ia trazer, né? De qual é o valor mínimo, máximo, como administrar. Eu acho que a tua resposta já contemplou bem isso. Mas vamos voltar então para aquela rápida provocação que tu me. A correção, na verdade, que tu me fizesse, que eu acho que é essa última questão que falta para a gente fechar, que é onde guardar esse dinheiro. Entre essa dicotomia que fica entre guardar debaixo do colchão e botar dentro do mercado financeiro dessas letrinhas malucas que ficam no final só roubando nosso dinheiro e a gente achando que está guardando. Enfim, qual que é o meio termo para ter uma boa reserva de emergência?
8: Essa parte da onde a gente arrumar, Lucas, onde a gente guardar o dinheiro, ela é importante,

0: valor dessa conta. A conta do condomínio é R$ 400. Então, a minha conta, o aporte de investimento, tem lá um número todo mês. E eu boto PG quando eu faço. Eu primeiro crio esse boleto. Quer ver uma outra coisa que normalmente ajuda também nessa disciplina? É a automatização do aporte. Eu nem penso, eu nem corro o risco de dizer assim, pegarei esse boleto ou não para pagar. Vai sair da minha conta e ele irá automaticamente para o investimento. Então, esses dois passos é bem interessante. Carimbar o valor, gerar uma conta e gerar a automatização do pagamento da conta para o investimento não ser discricionário. Um mês eu quero mais, um mês eu quero menos. Não, a gente vai gerar essa conta para a gente. É uma conta boa essa, gente. É a melhor conta que a gente poderia ter. É essa com a gente mesmo. Vamos agora para o lugar, Lucas. É, emergências não nos dizem quando elas vão acontecer. Então, partindo desse princípio, a gente deveria admitir algumas premissas para uma reserva de emergência. A primeira delas é que o dinheiro guardado para uma reserva de emergência, ele deve estar perto, pero no mucho. Perto é numa condição de ser acessado rapidamente no sistema bancário. E do banco conseguir liberar esse dinheiro. Esse conceito em finanças chama liquidez. A liquidez é a velocidade com que a gente transforma o dinheiro na compra de um remédio na farmácia. Então, quanto mais líquido, essa é uma palavra que os investimentos usam, inclusive. Quando os investimentos são altamente líquidos, eles são rapidamente sacáveis. Então, a gente, portanto, deveria colocar nosso dinheiro em investimentos de alta liquidez, porque a emergência pode acontecer. Eu não preciso esperar 3 semanas, 5 dias para o resgate desse dinheiro. O resgate é quando o banco vai liberar para a gente. Quanto mais tempo for o resgate, mais tempo demora o banco a colocar o dinheiro na minha conta, ou seja, a liquidez é baixa. Emergências não esperam, então eu preciso que o resgate seja líquido diariamente, porque pode acontecer coisas a qualquer tempo. Essa é a primeira condição. O pernil mútuo é que a gente pode imaginar que se eu deixar também o dinheiro na conta corrente, exemplo, ele está super perto e ele funcionaria. Ou ele poderia estar no colchão, como você falou, numa gaveta em casa. Curiosamente, se esse dinheiro ficar no colchão, a gente corre mais risco de gastar esse dinheiro porque está muito perto. E a gente corre risco de desatualizar esse dinheiro ao longo do tempo, de certa maneira. Então, quando a gente recomenda essa ideia de investimento perto, pero no mucho, é para a gente sim usar o sistema bancário, a gente se beneficiar minimamente de uma rentabilidade atrelada à taxa básica de juros, que é normalmente que rege esses investimentos de alta liquidez, típicos para uma reserva de emergência. A tipicidade de uma reserva de emergência, gente, também está atrelada à ideia de que esse dinheiro ele não vai estar sujeito a alta volatilidade. Sabe aqueles marcadores de exame de coração que sobe e desce, sobe e desce, sobe e desce? A gente não quer que isso aconteça, eventualmente, com o nosso dinheiro de reserva de emergência. E se a gente quisesse que acontecesse com outro tipo de dinheiro de projeto, tinha que ser um projeto muito bem estruturado para se submeter a esse tipo de oscilação, esse tipo de risco. Dinheiro de reserva de emergência, a gente não quer, sob pena nenhuma de uma rentabilidade mais extraordinária. Não será o dinheiro da nossa reserva de emergência que mudará o jogo patrimonial das nossas vidas, gente. Na verdade, será bem pouco a rentabilidade dos investimentos, será muito mais a nossa capacidade de fazer dinheiro e de multiplicar o dinheiro, assim. Felizmente ou infelizmente, é isso.
1: Esta foi Mariana Banja, nossa planejadora financeira, colunista semanal, que ilumina caminhos nessa difícil trajetória de conseguir administrar nosso dinheiro com tantos sonhos, vontades e também emergências que aparecem no meio do caminho. Mariana, muito obrigado por esse papo. Lembrando que esse diálogo, todas essas dicas, segue nas redes sociais em @MarianaBanja. É isso mesmo, né?
0: Isso mesmo, Lucas. Bom demais essa prosa hoje com você, viu?
1: Valeu demais, até a próxima, querida. Obrigado.
2: Até. 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
3: Agora são 7h49 e olha, uma notícia não tão boa, mas importante da gente ficar sabendo, porque as denúncias de violência contra a mulher no ambiente digital cresceram mais de 188% em um ano, segundo dados divulgados na segunda-feira pelo Ministério das Mulheres.
1: Um absurdo, Ana.
3: Um absurdo.
1: De acordo com a pasta, de janeiro a maio deste ano, a Central de Atendimento à Mulher, o Ligue 180,
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1: recebeu 16.

0: 6.725 denúncias do tipo. No mesmo período do ano passado, foram 5.795 ocorrências do tipo.
1: Pois é, o levantamento mostra que cada vez mais as redes sociais, aplicativos de mensagens, jogos online e outros ambientes virtuais estão sendo usados para controlar, ameaçar, humilhar, expor indevidamente, perseguir, intimidar, chantagear e ferir a dignidade, também o corpo de meninas e também de mulheres.
0: Mas olha, a ministra das Mulheres, a Márcia Lopes, também trouxe um ponto importante para a gente olhar com mais detalhe para esse dado. Ela explicou que o aumento desse tipo de denúncia pode refletir, na verdade, a redução da subnotificação.
1: Exato, e ela disse que a possível queda das subnotificações pode ser motivada por dois fatores. O aumento da confiabilidade no serviço, porque as mulheres se sentem mais seguras para denunciar, e também o aprimoramento da qualidade do acolhimento pelo canal, que pode incentivar as denúncias.
0: Bom, ainda de acordo com o Ministério, a violência digital não afeta todas as mulheres da mesma forma. Do total de ocorrências registradas no Ligue 180 no ano passado, quase metade das vítimas são mulheres negras.
1: Olha só, mais uma vez as mulheres negras sendo atingidas de forma mais significativa.
0: Exato.
1: E a faixa etária com maior número de denúncia foi de 35 a 44 anos, com 21% dos casos. Ao ampliar a faixa etária para 25 a 49, elas equivalem a mais da metade, a 50,8% do total.
0: E as informações sobre o perfil das vítimas também indicam que 25,7% delas tinham ensino médio completo em 2025. Existe também a barreira econômica. Quase metade das vítimas não tem rendimentos ou ganha até um salário mínimo, Ana.
1: Olha só que cara...
0: Ajudam a realmente mapear melhor o problema e, enfim, independentemente do se é subnotificação ou não, o importante é a gente reforçar a Ligue 180 cada vez mais na boca do povo, que as pessoas acessem realmente como acessa o Instagram, o WhatsApp, acesse o Ligue 180.
1: É, porque a gente tem visto que o ambiente digital tem se tornado esse lugar também, assim como no mundo real de carne e osso, que a gente vê muitos crimes acontecendo, no ambiente virtual eles também acontecem. E a gente, infelizmente, vive até o momento sem uma grande regulação desse lugar do virtual. Então, neste momento, as pessoas entenderem que esse é um processo cabível da denúncia dessa violência nesse mundo virtual, eu acho que já é um ganho, Lucas.
0: Eu acho. E de qualquer forma, só que retomando os números, 5.795 foram no ano passado.
1: Exato.
0: Então, sendo com subnotificação ou não, é um número absolutamente inaceitável. Então eu entendo a perspectiva da ministra de olhar com o copo cheio para esse número, mas fato é que os dados só mostram que a gente está no caminho errado. A gente precisa mudar completamente, porque esse cenário não pode ser explicado de nenhuma maneira.
1: Exato, mas é isso, a gente não tem só no mundo virtual as questões da violência contra as mulheres. Então fica aqui o alerta: se você vive algum tipo de violência, independente da forma que ela atinge a você, ou se acompanha alguém que também vive algum tipo de violência, pode denunciar. Esse é o processo mais indicado. E Lucas, vamos agora falar rapidamente de como está o clima na nossa cidade de São Paulo?
0: Bora, que agora são 7 horas e 54 minutos, Ana, e essa terça-feira, dia 23 de junho, é um dos raros dias que...
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0: A temperatura vai descer ao longo do dia. Normalmente a gente acorda com friozinho, aquela vontade de ficar debaixo das cobertas, mas beleza, daqui a pouco vem o sol, daqui a pouco vem o dia e esquenta. Não é o caso. A gente teve uma madrugada mais ou menos quente para os parâmetros de inverno, para que a gente estava tendo até esses últimos dias. 20 graus foi mais ou menos a temperatura, claro, aqui na capital paulista, tô falando, mas agora a gente já tá mais ou menos em 18, vai chegar a 17, e essa, digamos, vai ser a mínima da manhã, ali durante o dia o meio-dia vai dar uma aumentada, 21 uhum. graus mais ou menos, que vai ser a máxima, e aí depois é ladeira abaixo, né, como diria o poeta. A gente vai para 13 graus, vai ser a mínima, e esse vai ser o clima do jogo do Brasil amanhã também. Na manhã, a mínima também vai ser nessa ordem, na verdade vai ser até menos, vai ser 12 a mínima. Uhum. E o mais desesperador é que a máxima vai ser 15. Então tu vai acordar com frio e vai permanecer o dia todo com frio e chuva, que é aquela combinação deliciosa para ver o jogo em casa. Então, você que possa, já se planeje, talvez não seja o melhor dia para ir na rua. Claro, se você tem essa coragem, você é patriota dessa maneira, vista seu manto do Brasil e vá ver o jogo, mas os prudentes e as prudentes provavelmente vão escolher um ambiente mais calientado.
1: Mais acolhedor, mais fechadinho ali, né? É importante. E olha, eu vou passar rapidamente aqui para falar sobre os transportes públicos, porque a gente tem uma intercorrência na linha 7 Rubi, devido ao incêndio nas proximidades da via. Por segurança operacionais, os trens sentido Barra Funda estão circulando com maior parada e...
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1: Tempo e também maior tempo de parada, né? Maior intervalos entre os trens e maior tempo de parada das estações Lapa e Água Branca. E aqui, passando rapidamente pelas vias de São Paulo, o trânsito a essa hora já são 7h56, já se torna bastante complicado, e ontem eu falei um pouco da 23 de maio e eu vou agora destacar a conexão da 23 de maio ali com o túnel Ayrton Senna, porque a situação neste momento ali no entorno do Parque do Ibirapuera é complicada. Quem puder evitar este caminho, o evite, pegue uma alternativa.
0: Lembrando que hoje é dia de chuva, vai permanecer assim todo dia, 35 milímetros previstos, então é bem importante o condutor, a condutora ter bastante prudência, porque essa vai ser a tendência. Chegando para cá, eu já vi bastante gente acelerando ali com poças da água, é um prato cheio para acidente, Ana.
1: É isso. E, Lucas, vamos falar de restituição do imposto de renda?
0: Fechar o programa com uma notícia boa.
1: Vamos deliciosa. Fechar o programa com uma notícia boa, vamos. Porque a partir das 9 horas de hoje, terça-feira, a Receita Federal vai liberar a consulta ao segundo lote da restituição do imposto de renda referente a junho de 2026. O pagamento será realizado no dia 30.
0: Bom, são mais de 9 milhões de beneficiários atendidos neste segundo lote de restituição, que é destinado a contribuintes com prioridade legal, e este é o maior lote de restituição da história.
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0: História em número de beneficiados, olha só, o valor é o mesmo do primeiro lote de 2026, pago em maio, 16 bilhões de reais, Ana.
1: Olha só, uma cifra alta. E os pagamentos das restituições do imposto serão feitos em 4 lotes. Segundo as informações da Receita Federal, após este segundo, ocorrerão pagamentos também nos dias 31 de julho e 28 de agosto.
0: Lembrando que o contribuinte pode verificar se vai receber a restituição neste lote por meio da página da Receita na internet. Basta clicar na opção Meu Imposto de Renda. Tô vendo que a Ana tá abrindo agora até para conferir a situação dela. É isso aí, Ana. Tem que rever mesmo, que nunca se sabe quando vem esse dinheirinho extra. Em prévio de Jogo do Brasil, que benefício, que beleza. E só para concluir a informação, então acessa a página da Receita, vai em Meu Imposto de Renda e em seguida clica em consultar a restituição e torcer daquela dobradinha nos dedos.
1: Olha, o pagamento então vai ser feito nesse segundo lote dia 30 de junho. Então, para quem quiser consultar hoje.
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falei, repara. Estão tudo com fumo na cabeça, mas repara. Não é possível. Faz isso não, rapaz. Aqui é choque. Esse erê avançado de vocês, rock é pra lá. Rapaz, não faça isso não. Eu não quero desculhambar ninguém não. Quer avacalhar a minha música, é? Vocês não podem não. Pode gastar o dinheiro que quiser, mas a minha música vai pra frente. Tá certo, Deus tá vendo. Eu entrego a Deus. Miserável. Para com isso, rapaz. Faz isso não, pode estar tudo dançando aqui. Tá tudo doido. Repara no meio do salão, que coisa horrível. Minha filha, sai desse meio. Até você também, que é isso? Respeite seu pai, danada. Ah, isso não. Vamos embora.

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0: Boa tarde, uma tarde especial para você, tudo bem? Eu me chamo Kátia Oliveira, esse é o nosso Sempre Sucesso, iniciando aqui nessa tarde, terça-feira. E você vai mandando sua mensagem, participando aqui comigo. Eu aguardo você, aguardo sua participação, 88998029285 é o telefone para contato, tá? E a gente já vai iniciando, você mandando sua mensagem, contando como é que tá sendo esse início de semana. Seu Anselmo, boa tarde, tudo bem?
1: Oi, Kátia. Boa tarde, anjo. Por favor, eu gostaria de ouvir a música do Christian Ralph, chamada Onde Você For, Eu Vou. Muitíssimo obrigado. Felicidades para você. Que Deus te abençoe, minha querida.
0: Obrigada, seu Anselmo. A gente curte, tá bom? Obrigada pelo carinho da audiência e da participação. Com Jorge e Matheus, Eu Só Quero Você. De Limão com Mel, Meu Anjo Querubim. E você vai curtindo e já eu volto.

minutos. Você tá sintonizado aqui na nossa rádio. A gente vai ouvindo aqui, conversando com o nosso amigo Giovanni. Ele pediu uma música do Zé Vaqueiro. Pediu pra oferecer pro Josiel, pra Sara, pra mãe dela, dona Josiane, pra o pai dela, o seu Liberato, para o Liberato Júnior, para a Lana, para a Luana Cavalcante e Lúcia de Saboia. Um abraço para você, Giovanni. Obrigada pelo carinho da sua audiência e da sua participação aqui, tá bom? E a gente curte, então, com o Zé Vaqueiro. O nome da música que eu escolhi aqui foi Coração. Na sequência, a gente curte com a Marília Mendonça, Leão. E pra fechar o bloco, é com a gente, Menina Veneno.

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Agora com você, 2 horas 37 minutos. E eu quero mandar aqui um alô especial a pedido do nosso amigo Paulo Souza em Ararendá, para nossa amiga Arlete aqui em Independência. O Paulo está aí à nossa sintonia. Um abraço para você, meu amigo. Obrigada pelo carinho da sua audiência e da sua participação. A gente escuta. Com Tainara e Tatiane, Tatuagem. Na sequência, Não Acaba Não, com Maninho Vaqueiro. E com Zé Neto e Cristiano, Por Nossos Filhos.

0: Sérgio Giovanni!
1: Tainara e Tatiane!
0: As TT do Brasil com o Sérgio Giovanni! Obrigado! Deus abençoe vocês,
2: obrigada.
0: Muito obrigado por isso.
2: Deus abençoe a vida de vocês de coração, viu?

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0: 33 minutos, você está curtindo o nosso Sempre Sucesso. E você manda sua mensagem, participa e a gente vai ouvindo Super-Herói com a banda Loba, na sequência com a Joelma, Paixão que Queima. E a gente vai curtindo e já eu volto.
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0: E eu volto agora exatamente 3 horas 55 minutos, já finalizando o nosso programa de hoje, o nosso Sempre Sucesso, agradecendo o carinho da audiência e da participação aqui comigo, tá bom? A gente finaliza com a música Despacito, com Luiz Fonsi. E já eu volto trazendo muito forró pra vocês.
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0: especial para você, tudo bem? Eu me chamo Rati Oliveira, esse é o nosso Sertão Encanto iniciando aqui nessa tarde, tá bom? E você manda sua mensagem, participa aqui comigo e eu já vou falando com o nosso amigo Anselmo.
1: Boa tarde, Kátia. Por favor, minha amiga, coloque para mim Limão com Mel com a música chamada Por Que Você Não Vê? Muitíssimo obrigado, tudo de bom para você e Deus lhe proteja.
0: Obrigada, seu Anselmo, a gente curte, tá bom? Obrigada pelo carinho da audiência e da participação aqui com a gente. Na sequência, com Felipe Amorim, Teus Sinais, e com Tarcísio da Acordeão, Farsante.
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eu volto com você 4 horas 10 minutos. Você tá curtindo o nosso Sertão Encanto e você manda sua mensagem, participa aqui comigo que eu tô aguardando você, tá? A gente escuta com o Rei Vaqueiro, Body Splash. Na sequência com Natan, Morena e Manchete nos jornais com Calcinha Preta.

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0: minutos e você tá curtindo o nosso Sertão em Canto, tá bom? Manda sua mensagem, participa. Vou falando aqui com o nosso amigo Giovanni, ligadinho aqui com a gente em Crateus. Ele pediu uma música da banda Limão com Mel, pediu pra oferecer pra Sara, pra Dona Jutilene, pra Lana, pra o seu Liberato, pra o Liberato Júnior e a Paloma Cavalcante no estúdio Saboia. A gente curte, viu, Giovanni? Obrigada pelo carinho da audiência e da participação aqui com a gente, tá bom? O Limão com Mel a gente escuta.
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0: Na sequência, o Nós por Dois, eu com Vicente Neri.

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0: Eu volto agora com vocês, 4 horas 57 minutos. A gente inicia aí com 3 minutinhos de antecedência, mas ainda com forró pra tocar. E eu vou falando com o nosso amigo Joel na Pelo Sinal. Tudo bem, Joel?
1: Boa tarde, Cátia Oliveira. É o Joel aqui da Avenida Pelo Sinal. Cátia Oliveira, eu peço aí sanfona branca e ofereço para todos vocês da rádio e para todos os ouvintes aí na escuta do programa. E uma boa tarde, terça-feira, abençoada por Deus para nós todos.
0: Obrigada, Joel. A gente curte, viu? Obrigada pelo carinho da audiência, da participação aqui comigo. A gente vai curtindo, tá? E eu já vou iniciando as primeiras cantorias também da tarde. Tudo bem, seu Anselmo?
2: Boa tarde, Kátia. Por favor, ponha para mim 2 canções com Paulo de Iguatu. A primeira chama-se O Filho do Agricultor. A segunda chama-se O Filho do Vaqueiro. Muitíssimo obrigado. Prosperidade. Que Deus lhe acompanhe. Um abraço.
0: Obrigada, seu Anselmo. Então a gente curte, já eu volto.

com você às 5 horas 12 minutos. E eu vou falando aqui com uma amiga que estava muito sorrida, já fazia tempo que eu não falava com ela. É a Dorinha, ela tá ligadinha aí com a gente. Ela pediu as cantorias, conselho de um filho adulto. Na sequência, ela pediu saudade dos meus pais. Pediu pra mandar um beijão especial, um abraço bem forte pra os seus pais, o seu Zuca e pra dona Cabocla. A gente curte, viu, Dorinha? Obrigada pelo carinho da audiência e da participação aqui com a gente. Um abraço, saudades de você, minha linda. Obrigada pelo carinho da audiência e da participação. E com certeza, aí seus pais estão na escuta. Um abraço pro seu Zuca, um abraço pra dona Cabocla. E a gente vai curtindo, então, essas cantorias aí pra quem tem saudade, né, Dorinho? Um abraço e a gente vai curtindo.

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5 horas 25 minutos. Você está curtindo o Sertão Encanto na sua parte de cantoria. Nessa sequência, a gente ouve Astronauta com os Nonatos. Na sequência, Senha do Coração com Paulo de Guatô.

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0: volta, 5 horas 36 minutos. E a gente escuta agora nessa sequência musical A Rosa e o Cardeiro.
1: Lucas Evangelista e Luzia Dias, A Rosa e o Cardeiro.

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0: E exatamente 5 horas 45 minutos eu vou finalizando o nosso programa de hoje, agradecendo o carinho da audiência, da participação aqui comigo, tá bom? Se Deus quiser, amanhã, quarta-feira, a gente se encontra mais uma vez. Eu vou finalizando mais cedo, porque hoje à noite eu vou ter aula. Então, eu vou finalizando aqui, tá bom? Pra me preparar pra poder ir. Então, fica com Deus. Até amanhã e tchau, tchau.
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3: 17 horas e 55 minutos.

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1: 18 horas e 5 minutos.

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1: 18 horas e 22 minutos.
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4: Dezoito horas e 32 minutos.

0: Você tá aí, tá acompanhando a gente, esperando já esse momento chegar. Eu sei que a Kita tá sempre esperando, né, Kita? Um abraço, Janaína Farias, a Bernadette Machado, um abraço para essas pessoas maravilhosas que estão sempre com a gente aí, sintonizadas, acompanhando o programa Momento Saúde, porque todo mundo sabe que esse é o momento que a gente comunica sobre saúde, sobre qualidade de vida, o momento que a gente te orienta e te ajuda a viver melhor. Com a gente hoje, doutor Bruno Barreto, já externar aqui que a gente já estava com saudade do doutor Bruno Barreto para trazer orientações sobre saúde bucal, e é com ele que a gente conversa a partir de agora. Doutor Bruno Barreto, bem-vindo ao nosso Momento Saúde, alegria te receber aqui.
1: Oi pessoal, também estava sentindo muita falta de estar aqui, mas eu acho que, né, essa pausazinha é bom até para a gente criar esse sentimento bom que é saudade, né? Mas estamos aqui.
0: Mais saudade ainda. Tá chegando festas juninas, contagem regressiva, uma festa muito popular no estado da Bahia. Eu amo as festas juninas e um dos motivos que eu gosto muito das festas juninas são as comidas. Aparece a canjica, o amendoim, a pipoca, a carninha de porco assada, que é uma delícia, o pé de moleque, mas tem gente que não está preparado para saborear essas comidas. Qual é a importância de uma boa mastigação na hora da gente saborear os alimentos?
1: Oh, que coisa boa que a gente ser nordestino, né?
0: Bom demais!
1: A gente ter toda essa riqueza cultural, seja na música, seja na alimentação, seja na vestimenta. Na minha opinião, para o nordestino é uma das datas mais importantes.
0: É, né? Muito bom. As músicas, a cultura, como bem disse você,
1: culinária,
0: é muito bom. As roupas, né? O clima.
1: Exato. Até o momento também da gente ouvir um forrozinho, da gente dançar, de se confraternizar de maneira geral. E esse ano é um ano um pouquinho diferente, porque já tem a Copa do Mundo também. Então virou uma festa só, né?
0: Muito
1: tá sendo uma
0: bom.
1: Festa só.
0: Um ano especial, né?
1: Exatamente. E você tocou num ponto que é importantíssimo, que é uma das coisas melhores do São João, é você ter aí essa culinária. Você tem um pezinho de moleque que você muitas vezes está com vontade de comer. Você tem a paçoca, você tem um milho, né? Que é muito
0: o
1: forte
0: milho.
1: Nessa época. Um milhozinho assado, um milhozinho cozido. E tem tanta gente com histórico de vida que acabou perdendo os dentes na infância, né? Se a gente fizer ali, voltar um pouquinho no tempo. No tempo dos nossos pais, a coisa era difícil, né? Eu já atendi um paciente na clínica e a gente estava lembrando, né? Um paciente do Pernambuco, do interior do Pernambuco. Mora aqui há 15 anos, eu acho. E ele foi lá na clínica e a gente comentando, que eu conhecia a terra dele, né? Ele me contou, fica ali perto lá de Flores, ali no interior do Pernambuco, Garanhuns, aquela região que é muito bonita também. Ele tá falando, Bruno, eu peguei uma épocazinha sem geladeira. Na minha casa nem geladeira tinha.
0: Então, já imaginou?
1: Você vê a tecnologia como avançou, hoje a qualidade de vida da gente, você lembrar do telefone fixo também, era aquele trambolhão, hoje a gente está na era do celular, que a gente fala de vídeo. Antigamente não tinha geladeira, hoje a gente tem como armazenar melhor os alimentos. Mas infelizmente a odontologia daquela época prejudicou muita gente. Não era culpa das pessoas daquela época, é porque a tecnologia não tinha avançado tanto. Então teve muita gente que perdeu o dente na infância, teve muita gente que não teve um atendimento adequado e que infelizmente, quando chega nessas datas festivas ali, quando senta, não consegue comer um milho direito, não consegue comer uma paçoca direito, fica com medo de comer um pé de moleque, um quebra-queijo. Então, a importância da odontologia nesse sentido, ela é muito grande. E como eu falei que a tecnologia avançou, hoje o paciente, ele pode, até quem perdeu os dentes, um ou todos, que usa uma prótese removível, que fica com receio de comer em público, que fica com medo de tirar uma foto, né? Tá dançando ali uma quadrilha, fica com receio da peça se movimentar ou não. Hoje a gente tem a tecnologia dos implantes, que devolve muito essa tranquilidade, essa segurança para os pacientes, para aproveitar todas as épocas do ano, mas inclusive a época das festas juninas, do São João, né?
0: Verdade. Encontrei uma amiga essa semana e ela disse, Sheila, eu quero fazer os meus implantes, estou jovem ainda, me sinto bem, consegui emagrecer fazendo atividade física, mas quando eu olho no espelho e eu vejo assim que está faltando um dentinho, e quando eu sorrio aparece nas fotos para as pessoas, e aí eu conversava com ela sobre os implantes E ela dizia assim, mas será que dá tempo eu fazer já para passar aí esse período das festas juninas, São João e São Pedro, já com dentinho no lugar? Como que é o processo dos implantes? Quanto tempo demora esse tratamento?
1: É importante dizer que cada paciente ele tem uma realidade, né? Mas que a coisa melhorou muito. Tem casos realmente que o paciente chegou para mim com esse desafio, falou, Bruno, já estou sem dentes há 15 anos, meu sonho é ter ali minha peça fixa, eu poder comer com tranquilidade. E tem muitos casos que eu consigo em 3 dias fazer os implantes e colocar uma peça fixa já, a prótese que a gente chama de aparafusada, né? Óbvio que a gente precisa fazer uma avaliação, lembrando que o diferencial da Oral Unique é que você não paga a avaliação e que você já faz um raio-x panorâmico. A gente consegue saber como é que está a sua massa óssea, sua parte óssea, fazer um planejamento adequado, mas de fato o nosso objetivo lá é diminuir o máximo de tempo possível para que o paciente não sinta dor, para que ele faça um tratamento com segurança. Por quê? O tempo de tratamento é importante, mas o paciente também precisa pensar que ele vai fazer um tratamento e que os implantes, o parafusinho que vai no osso, a gente faz para que ele use o longo de vida que ele tenha, né? A prótese de tempos em tempos ele precisa substituir, fazer revisão, mas imagina aí, você que está ouvindo em casa, que está usando uma prótese removível, né? Aquela dentadura que a gente fala. Ou então, você que está ouvindo, que tem uma mãe, que tem um irmão que usa, você poder mostrar para ele que ele pode comer com mais segurança, que ele pode pegar uma maçã na mão e comer sem ficar com aquele receio da prótese vir junto. O tempo de tratamento é importante. As técnicas evoluíram. Hoje a gente consegue diminuir muito o tempo de tratamento. Em alguns casos, entregar a peça final com 3 dias. E o mais importante, sem o paciente sentir dor. E lá a gente faz de tudo para que o paciente consiga ter acesso aí ao tratamento. A gente pensa no parcelamento, a gente pensa em todos os detalhes.
0: E tem que lidar também, vocês profissionais da saúde bucal, com a ansiedade desse paciente. Às vezes ele ficou muitos anos sem aquele dente, mas a partir do momento que ele decidiu que ele vai se cuidar, ele quer o resultado imediato, né? Uhum. Só que cada paciente é um paciente, né? Tem várias situações. Isso é avaliado com cuidado, né, doutor Bruno?
1: Exatamente. É por isso que hoje em dia ninguém tem muito tempo a perder, né? Então, quando você entra na Oral Unique, você já faz a sua avaliação. Como eu disse aqui anteriormente, ele já faz uma radiografia panorâmica. Somos uma das únicas clínicas que a gente tem esse material dentro da própria unidade. Cerca de 5 minutinhos depois que ele faz a radiografia, ele já senta comigo. Eu mostro na tela como é que está aí os dentes, como é que está a parte óssea. A gente faz um planejamento. E é justamente nessa conversa que eu vou explicar para ele como é que é o procedimento, quanto tempo vai ter. Mas é como eu estou te dizendo. Hoje a expectativa de vida da gente aumentou muito, tá? As pessoas estão vivendo até 100 anos, passando dos 100 anos, é nessa expectativa de vida. Então imagina você que já trabalhou muito, você que cuidou de todo mundo, mas que chega agora, você está olhando, olha no espelho, tem que tirar uma prótese, tem que se ver sem os dentes. Alguns pacientes me relatam que machuca, né? Esses pacientes, até psicologicamente falando. E hoje você tem condições de devolver. Então, a minha mensagem aqui hoje, que é importante, é você precisa se cuidar e a parte odontológica influencia muito nesse cuidado. A gente começou o quadro aqui, você falou muito bem, né? E ressaltar a importância desse programa de levar informação de qualidade, que é muito importante. Mas chegou nessas datas, a gente que trabalha bastante, que quer descansar um pouquinho, quando vai sentar para comer, muitas vezes o paciente não tem a liberdade de comer o que quer. E imagina quantos momentos desse esse paciente já deixou para lá, que é justamente o momento dele descansar.
0: Às vezes abriu mão para formar o filho.
1: Acontece.
0: Para casar o
1: Acontece.
0: Filho, para comprar uma bicicleta pro neto.
1: Acontece. Cuidar de todo mundo, mas e ele?
0: E ele ficou para trás,
1: né? Aí é engraçado, eu trabalho com odontologia há 16 anos, aí chegou uma paciente com histórico de vida. Bruno, doutor, eu tenho medo. Mas aí conversando comigo, a gente mostra a clínica, mostra todas as técnicas, ela se tranquilizou um pouquinho mais. E nós falamos, minha família até disse que não era para me fazer. Mas depois que eu estava na mesa, eu percebi que estava todo mundo comendo com dentinho e só eu que não. Então essa escolha...
0: Olha que coisa interessante, exato. Que fala interessante, né?
1: Exato. E são relatos de vida que a gente que acompanha, a gente que tem uma certa caminhada, que eu vejo que esse paciente, a ficha dele caiu. Ele entendeu que ele precisa investir na sua qualidade de vida, que ele precisa investir na sua saúde. As pessoas estão se cuidando muito, né? Estão se cuidando mais na alimentação, na atividade física. E muitas vezes aquilo vai machucando o paciente. Quando ele chega na Oral Unique, ele conversa, que ele consegue passar essa barreira do trauma, né? Que só quem sabe é quem passa. É você que está ouvindo aí, eu te entendo, sei o que é que você está sentindo. Mas ele, eu posso mostrar a ele que o caminho, às vezes, é muito mais tranquilo do que ele imaginou. E fazendo de tudo para que a gente se desdobre para caber no bolso dele também, que é
0: pois
1: importante.
0: Amor, claro, com certeza.
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5: Dezoito horas e 44 minutos.
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0: Quando diz assim, o implante, ele é feito em uma série de etapas. E aí, em uma das etapas, a gente vai deixar o paciente com um dentinho provisório. Dá para confiar nesse dentinho provisório? Porque, de repente, a pessoa diz, meu Deus do céu, eu vou embora com esse dentinho provisório. E se ele cair quando eu estiver atendendo um cliente? E se ele cair quando eu estiver falando? Esse provisório, dá para a gente confiar nele?
1: Quando bem feito, sim. Tá? O paciente precisa... É engraçado, eu já fiz um... Já acompanhei um atendimento na Europa, na Itália. É engraçado porque, em determinados países, a pessoa nem usa o provisório. Né? Porque existe um entendimento de que o mais importante é que aquele tratamento que está sendo efetivo, né? Que o paciente vai usufruir por muito tempo. Mas principalmente aqui no Brasil, na América do Norte, nos Estados Unidos, o paciente, ele não quer abrir mão de ficar sem dente. Óbvio, né? Então essa fase provisória é uma fase apenas de transição. Só em alguns casos que o implante precisa de um tempinho a mais para cicatrizar, esse paciente usa esse provisório. É muito difícil que ele se quebre, é difícil que ele se parta, mas o próprio material, por ser provisório, não é um material que a gente usa que tem as características de uma definitiva, que a gente chama, né? Que muitas vezes é de porcelana ou é de uma resina acrílica com reforço interno. Mas, para responder de forma objetiva, a gente faz de tudo para que o paciente, nessa fase provisória, fique seguro, que ele tenha uma clínica que possa contar com urgência, lembrando que a Hora Única, ela trabalha até no final de semana com dentistas de sobreaviso, o paciente precisar, a gente tem um 0800 lá, um telefone para eles ligarem. Então, a gente tem toda a nossa operação, é voltada para que o paciente tenha tranquilidade na hora do tratamento. A etapa cirúrgica, que é para ele não sentir dor nenhuma. Então a gente tem técnicas anestésicas, a gente consegue fazer implantes sem corte, em alguns casos, que favorece muito a cicatrização, diminui muito a sensibilidade. Tem muito paciente que está ouvindo agora, que às vezes entra no dentista, fica até um pouquinho nervoso, mas quando ele conversa lá com a gente, quando eu mostro, o paciente se sente seguro e fala, não, Bruno, agora você está conversando comigo, me deu coragem. E tem a fase da reabilitação, que a gente chama, né? Da fase da prótese, que a fase provisória envolve. Desde quando está planejado, o paciente entenda que existe algumas limitações naquela etapa, que ele não pode comer todos os alimentos naquela etapa provisória, que ele tem alguns cuidados, geralmente o paciente, ele passa com tranquilidade. Se acontecer alguma coisa, ele precisa ter uma estrutura física que já preste o serviço de atendimento dele de imediato, para que ele não fique sem dente. Isso é o mais importante. Mas é muito importante também que você que está em casa ouvindo nesse momento tenha o hábito de a cada 6 meses procurar um dentista para fazer as suas prevenções e fazer essa limpeza, que é uma limpeza mais efetiva que muitas vezes a gente só consegue fazer no dentista, tá?
0: E pode ter uma cárie ali e o paciente não está nem sabendo, né? Pode ter uma restauração para fazer e o paciente não está nem sabendo. Então, realmente tem que ter essa visão de um profissional para ver se tem alguma coisa ali para fazer de forma preventiva, né?
1: Semelhante muito à nossa saúde, tá? Precisamos de tempos em tempos ir no médico, né? Fazer os nossos exames, fazer um exame de sangue. Tudo isso para que a gente faça o nosso tratamento de prevenção. Prevenir na área da saúde sempre vai ser um investimento de menor custo. Depois que acontece a alteração, aí a coisa fica mais cara, muitas vezes perde o dentinho. Na nossa saúde, Deus o livre guarde, pode ter algum problema de saúde que esteja ali e a gente não consiga visualizar com antecedência, o médico, né? Então a prevenção sempre vai ser o melhor caminho, tá?
0: É verdade. Nós teríamos mais o que conversar, mas nosso tempo já acabou por hoje. Muito bom te receber aqui. Não demora para voltar para a gente falar mais de saúde bucal, de prevenção incentivar as pessoas a se cuidarem, esse cuidado que é tão importante, que começa pela boca também, né, que é o cuidado com a nossa saúde bucal. Muito obrigada pela sua vinda e até o nosso próximo encontro. O Instagram para o pessoal tirar dúvidas, ver você lá, doutor Bruno, aprender mais com você.
1: Poxa, eu que agradeço, né? Ressaltar a importância desse programa, na minha opinião, em toda Luiz Eduardo Magalhães e na região, é o que traz mais conteúdo, né, para a pessoa que está ouvindo, tirar as dúvidas. Então, é um prazer estar aqui com vocês. Acredito que, com fé em Deus, na próxima quarta estaremos aqui de volta, né? 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Você vai encontrar a gente aí no Instagram, no Facebook.
0: Tô te vendo aqui no Instagram. Tava aqui aberto o Instagram, você falando lá uma série de coisas, trazendo isso, dicas especiais. É muito legal.
1: É, na verdade, esse trabalho ele é importantíssimo até para diminuir essa barreira que alguns pacientes têm, ter medo de dentista, dos procedimentos odontológicos. Então, já é, vamos dizer, a fase inicial para criar uma conexão ali com os pacientes. E, mais uma vez, é um prazer estar aqui, né? Desejar sorte aí também à nossa seleção. Estamos no período da Copa, tá todo mundo ligando, pedindo a camisa.
0: Pois é, você viu o primeiro jogo, a gente quase morre do coração, meu Deus do céu.
1: É das felicidades que o brasileiro tem. Eu tô vendo aqui essa camisa bonita que eu ganhei, agradecer. Com fé em Deus, na próxima quarta estaremos aqui junto de novo.
0: Tá certo, obrigada pela sua vinda, um grande abraço. Amanhã a gente tem mais uma edição do programa Momento Saúde, neste mesmo horário.
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2: 18 horas e 56 minutos.

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1: Em Brasília, 19 horas.
2: Está no ar a Voz do Brasil. As notícias do governo federal que movimentaram o país no dia de hoje.
3: Olá, boa noite.
1: Boa noite para você que nos acompanha em todo o país.
3: Terça-feira, 23 de junho de 2026.
1: Vamos ao destaque do dia, segurança pública.
3: Novo Banco Nacional de Celulares com restrição vai reunir informações sobre aparelhos roubados, furtados ou extraviados em todo o país.
1: Ao comprar um aparelho, o cidadão também vai poder consultar o cadastro para saber se existe alguma restrição.
3: E notificações serão enviadas para esses celulares que estiverem em uso, para que o comprador entregue voluntariamente.
1: Presidente Lula destaca que nova ferramenta vai ajudar a combater o crime.
4: Se você souber de onde você comprou, melhor ainda, porque a gente quer punir quem rouba, a gente quer punir quem vende, a gente quer punir o crime organizado.
3: E ainda, aparelhos de última geração para tratamento de câncer por radioterapia foram entregues hoje simultaneamente em São Paulo, Ceará e Mato Grosso pelo presidente Lula e o ministro da Saúde, Alexandre Padilha.
1: Equipamento é capaz de gerar raios-x precisos exatamente no local do tumor, sem causar maiores danos ao tecido saudável. Graziele Bezerra.
5: Durante o evento, Lula e Padilha assinaram ainda contrato que vai garantir a compra de 20 aparelhos de ressonância magnética para 15 estados.
3: E a gente vai falar também dos impactos do programa de aquisição de alimentos sobre a vida de agricultores.
1: Estudo divulgado pelo Ministério do Desenvolvimento Social mostra aumento da renda e redução da dependência de programas assistenciais.
3: Hoje, na apresentação da Voz do Brasil, eu, Mariana Jungmann e Luciano Seixas.
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3: Que um bem de consumo, o aparelho celular concentra atualmente a identidade digital do cidadão.
1: Nele estão aplicativos bancários, documentos, senhas, meios de pagamento, autenticações eletrônicas e acesso a serviços públicos.
3: E a cadeia envolvida no roubo desses aparelhos aumenta a violência urbana e abastece o crime organizado.
1: Por isso, o governo lançou hoje a nova fase do Programa Nacional Celular Seguro, criando um banco de dados nacional para consulta sobre aparelhos roubados ou furtados.
6: Foi inaugurada nesta terça-feira uma nova etapa no enfrentamento ao roubo de celulares no Brasil. O presidente Lula assinou o decreto que institui o Banco Nacional de Celulares com restrição. Essa ferramenta reunirá informações sobre aparelhos roubados, furtados ou extraviados em todo o território nacional, como detalhou o secretário nacional de Segurança Pública, Chico Lucas.
7: Agora, qualquer policial do Brasil vai ver todos os registros, seja do Amapá, do Piauí, do Rio Grande do Sul, do Amazonas, todos vão ser vistos no mesmo sistema, porque nós vamos colocar o combate ao roubo e furto de celulares como prioridade da agenda nacional.
6: Por meio dessa integração, será possível identificar aparelhos com registro de roubo ou furto em utilização e encaminhar notificações aos usuários para devolução voluntária e regularização da situação junto às autoridades policiais. Desde 2020, já foram registrados cerca de 3 milhões de aparelhos aptos à recuperação. Com essa iniciativa, o governo passa a atuar diretamente sobre a cadeia econômica que sustenta esse tipo de crime, de acordo com o ministro da Justiça e Segurança Pública, Wellington Lima.
8: Não tem efeito apenas no que diz respeito ao celular. A violência urbana dos grandes centros, que é afetada com essa prática, que atemoriza tantos, vai ser modificada completamente na medida em que o programa ganha corpo e adesão. Toda a cadeia criminosa se modifica e esse incentivo diminui da prática do crime.
6: Em outra frente, os próprios cidadãos podem fazer sua parte por meio de uma ferramenta pública de consulta, que permite verificar se o aparelho possui restrição. O presidente Lula destacou a integração de bases públicas e privadas que viabilizou a medida e a importância de cada cidadão fazer a sua parte.
4: Vai ter a participação dos dos 27 governadores de estado, do governo federal, das agências reguladoras, das empresas de comunicação. Então, o que a gente está dizendo é que se você comprou um telefone sem saber que era roubado, mas comprou, você tem que procurar uma delegacia para entregar. Se você souber de onde você comprou, melhor ainda, porque a gente quer punir quem rouba, a gente quer punir quem vende, a gente quer punir o crime organizado.
6: Por meio do site ou do aplicativo do programa Celular Seguro, o cidadão pode verificar a procedência de um telefone celular, tendo em mãos o número e-mail, um código de 15 dígitos que é como se fosse a identidade do celular. Esse número pode ser encontrado na caixa do aparelho, atrás da bateria ou discando asterisco Jogo da Velha 06 Jogo da Velha. Nesse último caso, o código aparecerá automaticamente. Reportagem Natália Kozlik.
3: Novos equipamentos para o tratamento de câncer.
1: E aparelhos de ressonância para todas as regiões do país.
3: Investimentos de mais de 160 milhões de reais do Ministério da Saúde para ampliar o atendimento especializado no país.
1: O presidente Lula esteve hoje em São Paulo anunciando os investimentos.
5: O acelerador linear de alta tecnologia entregue ao Hospital Santa Marcelina, na Zona Leste de São Paulo, vai ampliar o tratamento de câncer na unidade. O equipamento é capaz de gerar raios-x precisos, exatamente no local do tumor, sem causar maiores danos no tecido saudável. O presidente Lula, que concluiu sessões de radioterapia este mês, destacou a alta tecnologia do equipamento.
4: A máquina que vocês vão fazer radioterapia aqui na Zona Leste é muito mais moderna do que aquela que eu faço em Brasília. E eu acabei de fazer 15 sessões de radioterapia. E nós não estamos fazendo favor. O que nós queremos é que, independentemente do lugar onde mora, independentemente da cor, independentemente da religião, todos têm direito a um tratamento igual, justo e de boa qualidade.
5: Também nesta terça-feira foram entregues aceleradores lineares em Fortaleza, Ceará, e em Sinop, no Mato Grosso. Em Sinop, que tem 500.000 de habitantes, a chegada do aparelho vai facilitar a vida de pacientes que percorriam até 1.800 quilômetros para receber atendimento em cidades como Cuiabá e Barretos. Já em Fortaleza, o acelerador linear vai para o Instituto do Câncer do Ceará, referência na região. A ampliação do cuidado aos pacientes com câncer é uma prioridade do programa Agora Tem Especialistas, que busca reduzir o tempo de espera por consultas, exames e cirurgias, incluindo os procedimentos radioterápicos. O ministro da Saúde, Alexandre Padilha, destacou as entregas dos aceleradores lineares em todo o país.
9: Nós estamos comprando nesses 3 anos 105 aparelhos, nenhum país do mundo está fazendo essa compra. Graças a essa expansão, todos os estados brasileiros têm agora um centro de radioterapia para cuidar da sua população. O último que faltava era o estado de Roraima, o equipamento já chegou lá, tratando a população inteira.
5: Durante o evento, Lula e Padilha assinaram ainda contrato que vai garantir a compra de 20 aparelhos de ressonância magnética para 15 estados. Os novos equipamentos contarão com investimento de 111 milhões de reais. Reportagem Graziele Bezerra.
3: Inaugurada hoje a primeira etapa das obras da nova Serra das Araras, na Via Dutra, no Rio de Janeiro.
1: O trecho de 4 quilômetros no sentido para São Paulo vai dar mais segurança viária e conforto para os motoristas e pedestres.
3: A inauguração contou com a presença do presidente Lula, que ressaltou a importância econômica do investimento para o estado.
10: Com investimento de R$1,5 bilhão, a nova Serra das Araras integra a modernização da Via Dutra. Com mais de 70% das obras executadas, o projeto deve aumentar a segurança e melhorar o fluxo de veículos. Nesta primeira etapa, foram liberados 4 quilômetros da pista de subida, no sentido São Paulo, com 4 faixas de rolamento e 8 novos viadutos. Segundo o ministro dos Transportes, Jorge Santoro, as obras resolvem um problema antigo da região.
11: Resolve um problema de uma rodovia que fica mais de 40 dias do ano fechada, se somar todas as interrupções que acontecem nela todos os dias, por acidente. A ideia aqui é segurança, olhar as pessoas.
10: O trecho recebe cerca de 390 mil veículos por mês, sendo mais de um terço de carga. Segundo a ministra-chefe da Casa Civil, Miriam Belchior, os benefícios vão além da infraestrutura.
12: E a gente investe em infraestrutura que a gente chama econômica, mas também infraestrutura social. É aumentar esse tipo de investimento que melhora a economia brasileira e melhora a qualidade de vida das pessoas nas cidades.
10: O presidente Lula destacou os impactos da obra para o desenvolvimento econômico e a geração de empregos no estado.
4: Eu tenho certeza que o resultado dessa obra aqui vai significar mais desenvolvimento para o Rio de Janeiro, mais empresas para o Rio de Janeiro e mais emprego de qualidade para o Rio de Janeiro.
10: Ao todo, serão 16 quilômetros de extensão, 8 em cada sentido. A nova configuração contará com 4 faixas por direção, 24 viadutos, 2 rampas de escape, 3 passarelas, iluminação integral, monitoramento inteligente e cobertura 4G. Reportagem Luciana Colares de Holanda.
1: Um estudo divulgado pelo Ministério do Desenvolvimento e Assistência Social, Família e Combate à Fome apurou os resultados do Programa de Aquisição de Alimentos, o PAA, sobre a vida dos agricultores familiares.
3: E os números apontam aumento da renda de 30% na renda per capita das famílias.
1: E queda da permanência desses agricultores em programas de transferência de renda.
13: Agricultores familiares parceiros do Programa de Aquisição de Alimentos, o PAA, registraram aumento de até 30% na renda per capita. Além disso, estes agricultores reduziram até 57% a probabilidade de permanência no Cadastro Único, porta de entrada de programas sociais. Atualmente, 75% dos agricultores participantes do PAA, na modalidade compra com doação simultânea, estão inscritos no CadÚnico. Os dados são de uma pesquisa realizada pela Universidade Federal do ABC e pelo Centro Brasileiro de Análise e Planejamento. Os resultados foram divulgados pelo Ministério do Desenvolvimento e Assistência Social, Família e Combate à Fome, que é gestor do PAA. O secretário de Avaliação, Gestão da Informação e Cadastro Único, Rafael Osório, falou sobre o PAA como ferramenta de emancipação econômica dos agricultores familiares.
14: Então, acessando o PAA, esse agricultor familiar que está no Cadastro Único, ele pode investir na sua produção, ele pode vir acessar outros programas, receber assistência técnica e, dessa forma, sair de uma forma definitiva do Cadastro Único e da necessidade de ter apoio de programas sociais.
13: A pesquisa mostra que os beneficiários na modalidade compra com doação simultânea tiveram aumento médio de R$ 50,00 na renda per capita. Isso equivale a um crescimento de 30%. Entre os participantes da modalidade PAA Leite, o aumento foi de R$ 32,00 por pessoa, um avanço de 19% na renda destes produtores. A secretária de Segurança Alimentar e Nutricional do MDS, Lilian Raal, destaca a importância do PAA para a garantia de comida na mesa dos brasileiros e para a economia.
15: Recurso público investido no programa de aquisição de alimentos retorna com muitos bons investimentos para a nossa sociedade, para cada pessoa que participa, mas também para a nossa sociedade como um todo, ao promover a venda de alimentos, comprando da agricultura familiar, principalmente agricultores do Cadastro Único, povos, comunidades tradicionais, povos indígenas, incluindo, abrindo a porta do mercado da comercialização para muita gente que vinha ficando para trás, ao mesmo tempo mostrando para os municípios a importância das compras públicas da agricultura familiar e de ações de segurança alimentar e nutricional.
13: O ministro do Desenvolvimento Social, Wellington Dias, elenca como meta para o PAA alcançar uma quantidade maior de pessoas, tanto os que produzem alimentos quanto os que precisam deles.
16: Mas é preciso uma jornada que possa alcançar maior escala e possa, a partir daí, colocar produtores e produtoras em condição de uma linha direto com o mercado. E, é claro, com isso, elevar a renda.
13: Em 2024, o PAA alcançou 3.334 municípios brasileiros. 84% deles relataram ampliação da busca ativa de agricultores familiares. 76% apontaram avanços na identificação de pessoas em situação de insegurança alimentar. 29% dos municípios realizaram levantamentos junto a povos e comunidades tradicionais, o que ampliou estratégias de inclusão desses públicos no PAA. 86% dos municípios consideram decisivo o suporte oferecido pelo governo federal para a execução do programa. Para acessar a pesquisa na íntegra e conhecer detalhes sobre o PAA, busque por gov.br/mds. Reportagem Érica Brás.
17: Pois é, e além de melhorar a vida dos agricultores familiares, o programa de aquisição de alimentos também ajuda a melhorar a qualidade da merenda consumida pelos estudantes de todo o país.
1: É que parte dos alimentos frescos comprados pelo PAA é destinada à alimentação escolar, que agora usa menos ultraprocessados.
17: E comida fresca, feita na hora, abre espaço também para a criatividade das merendeiras.
1: Hoje, o governo do Brasil premiou as melhores receitas preparadas por essas profissionais.
18: Tem receita que vai muito além do sabor, tem afeto, cuidado e uma vontade enorme de ver os estudantes bem alimentados. Foi assim que 55 merendeiras de todo o Brasil conquistaram um lugar entre as melhores receitas da alimentação escolar do país. A Vânia Patrícia, de Boa Vista, em Roraima, apostou no frango flambado com creme de abóbora, prato cheio de sabor e memórias da culinária local.
19: O prato foi aprovado pelas crianças, gostaram e querendo, pedindo para repetir mais.
18: Já o Evandro dos Santos, de Francisco Beltrão, no Paraná, levou para a disputa um yakisoba vegano, receita de tradição e sabor.
20: Na composição dele, macarrão, os legumes, que os alunos não tinham tanta saída com os legumes e verdura. Então, veio essa inspiração, vamos fazer alguma coisa com nossos legumes, com a nossa agricultura familiar, que geralmente está com produtos orgânicos.
18: As receitas estão entre as vencedoras da terceira edição do concurso Melhores Receitas da Alimentação Escolar, realizado nesta terça-feira em Brasília. A iniciativa do Fundo Nacional de Desenvolvimento da Educação, o FNDE, valoriza o trabalho das merendeiras que todos os dias ajudam a levar uma alimentação saudável, equilibrada e de qualidade aos estudantes da rede pública. Fernanda Pacobaíba, presidente do FNDE, lembra que o Programa Nacional de Alimentação Escolar repassa anualmente cerca de 6 bilhões de reais para garantir mais de 50 milhões de refeições diárias. Em 2023, após anos sem reajuste, o FNDE elevou os valores para a compra de merenda. Também subiu de 30% para 45% a obrigatoriedade para a compra direta de alimentos da agricultura familiar e restringiu ultraprocessados nas escolas.
21: Cerca de 3 bilhões de reais do orçamento total do programa vão ser destinados à agricultura familiar. Mais oportunidades para pequenos produtores, mais alimentos frescos nas escolas e mais desenvolvimento nos municípios.
18: Com foco em alimentos mais saudáveis, o Programa Nacional de Alimentação Escolar quer mostrar com o prêmio que o principal ingrediente está todos os dias no prato servido aos estudantes. O carinho de quem sabe que alimentar também uma forma de educar, um exemplo para os profissionais que fazem toda a diferença na vida das crianças, disse a primeira-dama Janja Lula da Silva, embaixadora da Aliança Global contra a Fome e a Pobreza.
22: São pessoas que conhecem os estudantes, as estudantes, que acolhem com um sorriso, que oferecem afeto e oferecem também uma refeição saudável e ajudam a construir um ambiente escolar mais humano e acolhedor.
18: Além do reconhecimento, cada merendeira vencedora recebe um prêmio de R$5 mil. As escolas representadas pelas receitas também recebem R$8 mil para investir em equipamentos e melhorar a estrutura das cozinhas escolares. Reportagem Pablo Mundim.
17: O Brasil anunciou hoje um pacote integrado de ações voltadas para a população em situação de rua durante a programação da Semana Nacional de Políticas sobre Drogas.
1: A iniciativa interministerial prevê recursos para a qualificação de cozinhas solidárias, ampliação do atendimento em saúde e inclusão social de pessoas em contexto de vulnerabilidade.
17: Durante o evento, a ministra dos Direitos Humanos e da Cidadania, Janine Mello, reforçou que o país precisa avançar nas ações integradas de assistência para garantir direitos à população de rua.
0: A agenda de população em situação de rua, ela não é a agenda de um ministério só. O que importa é que a gente tenha um governo federal todo unido em prol e em defesa da proteção dos direitos da população em situação de rua. Não é um espaço de disputa, é um espaço de construção, é um espaço de avanço.
1: O Ministério da Justiça e Segurança Pública anunciou o maior esforço orçamentário da história para ações voltadas à população de rua.
17: Os repasses vão ser destinados à criação de novos Centros de Acesso a Direitos e Inclusão Social, os CAIS, executados em parceria com a sociedade civil e universidades.
1: O secretário-executivo do Ministério da Justiça, Ademar Borges, detalhou a distribuição dos recursos.
2: Nós aplicamos 46 milhões para 263 centros POP, 27 milhões na implantação de 30 unidades CAIS. Nós também fizemos um investimento para a formação de mais de 5 mil profissionais de segurança pública, para que esses profissionais tenham acesso a uma cultura orientada pela proteção de direitos humanos, além de mais 70 milhões de investimento junto com o Ministério de Direitos Humanos para o programa Cidadania POP.
17: Já na área da saúde, vão ser investidos 120 milhões de reais anuais para as equipes do consultório na rua, o que deve garantir atendimento em todas as unidades da federação.
1: O pacote também engloba o Ministério do Trabalho e Emprego e o Ministério do Desenvolvimento e Assistência Social, com a implantação de novas cozinhas solidárias e a formação profissional.
17: Atenção contribuinte, a Receita Federal abriu hoje as consultas para o segundo lote de restituição do Imposto de Renda 2026.
1: Trata-se do maior lote de restituição da história do país. Ao todo, o governo federal vai injetar 11 bilhões de reais na economia.
17: O valor vai beneficiar mais de 9 milhões e 500 mil contribuintes em todo o Brasil.
1: Desse total, cerca de 8 milhões e 900 mil pessoas utilizaram a declaração pré-preenchida ou optaram por receber via Pix.
17: A restituição será paga na próxima terça-feira, dia 30 de junho.
1: Para consultar o segundo lote, basta acessar gov.br/Receita Federal ou utilizar o aplicativo do Imposto de Renda no seu celular.
17: Projetos culturais, de esporte, muitas das políticas públicas são patrocinadas por empresas estatais do governo do Brasil.
1: Esse contrato ou esses contratos são acompanhados de perto pela Secretaria de Comunicação Social da Presidência da República.
17: E para isso, a SECOM conta com uma plataforma que permite checar a implementação dos projetos patrocinados em todo o país.
7: É com o patrocínio que muitos projetos conseguem sair do papel. E quando esse patrocínio parte de empresas e órgãos públicos, regras devem ser seguidas para garantir, por exemplo, a transparência do processo. O acompanhamento da gestão desses recursos é feito pela Secretaria de Comunicação Social da Presidência da República, a SECOM, que agora ganhou uma plataforma mais moderna. Como explica Ana Luísa Fraga, diretora de patrocínios da SECOM.
23: O patrocínio hoje agrega muito à política pública. Então a gente está fazendo essa caminhada de melhorar a nossa ferramenta e transformar o patrocínio como política pública, agregando os dados que as estatais nos prestam de informação com relação ao que elas vão fazer.
7: 50 empresas parcial ou completamente controladas pelo governo federal ofertam patrocínios no país. Só em 2025, foram mais de 2.400 ações de patrocínio feitas por estatais. A secretária de Publicidade e Patrocínio da SECOM, Samantha Marchiori, afirma que a expectativa é que a nova ferramenta ajude a identificar onde os investimentos estão chegando e quais resultados estão sendo alcançados.
24: A gente avalia muito isso, se aquele projeto ele faz sentido para aquela região que está recebendo, seja um projeto de esporte, seja um projeto de cultura, e claro, se ele está dentro das condicionantes, né, que a própria governança dos órgãos passa.
7: A ferramenta incorpora recursos de monitoramento, avaliação de resultados e inteligência de dados para tornar a gestão mais transparente e eficiente, permitindo acompanhar em tempo real os impactos sociais, econômicos, culturais, esportivos, ambientais e territoriais dos investimentos. Reportagem Luana Karen.
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1: de R$1 bilhão investidos na retomada econômica de comunidades rurais na bacia do Rio Doce.
5: A ação vai beneficiar comunidades rurais de 49 municípios de Minas Gerais e Espírito Santo atingidos pelo rompimento da barragem do Fundão.
1: O recurso é destinado ao fortalecimento da agricultura familiar, ao incentivo à produção de alimentos saudáveis e à regularização gratuita de propriedades rurais.
5: De acordo com o Ministério do Desenvolvimento Agrário e Agricultura Familiar, o foco também é em recuperar o solo da região e abrir novos mercados para os produtores locais.
1: O governo federal já havia repassado mais de R$400 milhões para a retomada das produções rurais.
5: E essas foram as notícias do governo do Brasil.
1: Uma realização da Secretaria de Comunicação Social da Presidência da República.
5: Em produção da empresa Brasil de Comunicação.
1: Fique agora com as notícias do Poder Judiciário e do Congresso Nacional. Boa noite.
5: Boa noite para você e até amanhã.
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9: STJ aprova regras para que juízes decidam sobre participação de crianças e adolescentes em conteúdos digitais.
11: TSE determina a remoção de publicações que associavam político e partido a organizações criminosas.
9: TST divulga levantamento sobre risco de endividamento por motoristas por aplicativo.
11: Boa noite, eu sou Marcela Luiza.
9: Eu sou Walter Lima.
11: Conselho Nacional de Justiça aprova regras para a atuação de crianças e adolescentes na produção de conteúdo para plataformas digitais.
9: A medida é uma consequência da entrada em vigor do chamado Estatuto da Criança e do Adolescente Digital em março deste ano. Marta Ferreira.
25: A norma estabeleceu que crianças e adolescentes precisam de autorização judicial em casos de exposição nas redes sociais, tanto em perfil próprio quanto em canais de adultos e quais são os procedimentos a serem adotados pelos magistrados. Entre os pontos a serem analisados estão o grau de exposição, a carga horária semanal e a remuneração. A resolução define prazos para a validade dessas autorizações. Os alvarás terão duração máxima de 12 meses para crianças e de 18 meses para adolescentes, podendo ser alterados a qualquer momento por decisão judicial.
11: TSE determina a remoção de publicação que associa Flávio Bolsonaro a facções criminosas.
9: Em outra decisão, o tribunal já havia determinado remoção de publicação que associava o PT a organizações criminosas. Mariana Fabre.
26: A ministra Estela Aranha, do Tribunal Superior Eleitoral, determinou a remoção de vídeo e imagens veiculados por diversos perfis em redes sociais que associam o pré-candidato à presidência Flávio Bolsonaro à operação da Polícia Federal denominada Unha e Carne. Para a relatora, o conteúdo extrapola os limites da crítica política admissível e constrói uma narrativa sem indicação de dado concreto, investigação formal ou imputação jurídica. Em outra decisão liminar concedida pelo vice-presidente do TSE, ministro André Mendonça, foi determinada a remoção de vídeo publicado nas redes sociais que associava o Partido dos Trabalhadores ao financiamento de campanhas eleitorais por organizações criminosas. O ministro entendeu que a publicação extrapola os limites da crítica política ao atribuir suspeita ao partido sem demonstração mínima de veracidade. Em ambos os casos, as decisões liminares determinaram a remoção das publicações em até 24 horas, sob pena de multa diária. O plenário do TSE ainda vai analisar os casos.
11: Levantamento do Tribunal Superior do Trabalho aponta que motoristas por aplicativo têm risco maior de se endividarem.
9: O que influencia isso são os custos e riscos com a atividade, além das condições de trabalho. Rossini Gomes.
27: O levantamento concluiu que o motorista tem um custo mensal que gira em torno de R$ 5.600. Para superar esse valor e ter lucro, é preciso trabalhar por no mínimo 8 horas diárias durante 22 dias sob uma condição instável de trabalho. Como o modelo não garante previsão, folga remunerada nem assistência médica, as chances de endividamento aumentam. Segundo o estudo, é possível pegar dinheiro emprestado direto com as plataformas de transporte. E para pagar, os valores são descontados do pagamento recebido pelas corridas.
11: Pessoa relativamente incapaz pode ser sócia em holding familiar, que é um tipo de empresa criada para administrar o patrimônio de uma família, facilitando a gestão e o planejamento sucessório.
9: Essa decisão é do STJ. Fátima Uchoa.
3: Uma mulher curadora do esposo relativamente incapaz ajuizou ação para criar uma sociedade limitada do tipo holding familiar, tendo como sócios ela e o marido, casados em comunhão parcial de bens, cada um titular de 50% das cotas. As instâncias ordinárias julgaram a ação improcedente. No STJ, a terceira turma deu provimento ao recurso especial da mulher. Para a relatora ministra Nancy Andrighi, o incapaz não pode ser impedido de participar de sociedade, pois há previsão expressa no Código Civil que admite isso em contratos sociais.
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11: Uma boa noite.
9: E até amanhã.
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10: Eu sou Paula Groba.
12: E eu sou Humberto Pinheiro.
10: E estes são os destaques de hoje do Jornal do Senado, que começa agora.
12: Congresso vai analisar socorro de 8 bilhões para companhias aéreas.
10: Cota do Senado para vítimas de violência doméstica completa 10 anos e inspira lei federal.
12: Projetos e análise no Senado podem fortalecer combate ao crime organizado.
10: Boa noite.
12: Boa noite.
10: O Congresso vai analisar uma medida provisória que pretende evitar cortes de voos e o fechamento de rotas aéreas no país.
12: O texto prevê um aporte de 8 bilhões de reais para as empresas do setor afetadas pela alta do preço do querosene de aviação. Mais informações com a repórter Marcela Cunha.
13: Segundo o governo, o objetivo é amenizar os impactos da guerra no Oriente Médio sobre o setor, principalmente por causa da alta do querosene de aviação. As companhias aéreas alegam que tiveram uma elevação rápida dos custos, provocada pelo aumento de 70% no preço do combustível. O socorro financeiro busca dar fôlego às empresas para evitar cortes de voo e a descontinuidade de rotas, mas não significa redução automática no preço das passagens. Para o senador Marcos Rogério, do PL de Rondônia, a baixa concorrência no setor aéreo aumenta o risco de prejuízo aos passageiros.
14: Nós estamos vivendo no Brasil hoje quase que um monopólio do sistema de aviação nacional. Nós temos três companhias que se comunicam, que interagem e que têm parcerias, inclusive, econômicas, e há, inclusive, movimentos de fusão que torna esse ambiente ainda mais monopolizado.
13: Os créditos extraordinários não entram no cálculo da meta fiscal, mas aumentam o endividamento público. As empresas que acessarem a linha de crédito terão que devolver os recursos com juros. Segundo regulamentação do Conselho Monetário Nacional, a taxa será de 4% ao ano, com prazo de pagamento de até 5 anos. A medida provisória já está em vigor, mas ainda precisa ser aprovada pelo Congresso Nacional. O texto foi encaminhado à Comissão Mista de Orçamento e, se aprovado, ainda precisa passar pelos plenários da Câmara dos Deputados e do Senado. O prazo de deliberação vai até 31 de agosto.
10: E o presidente do Senado, Davi Alcolumbre, prorrogou por mais 60 dias a validade de 6 medidas provisórias. Entre elas está a que criou o novo Desenrola Brasil, programa do governo federal voltado à renegociação de dívidas. Pelo texto, pessoas com renda mensal de até R$ 8.105 podem refinanciar dívidas de até R$ 15.000 por banco. A proposta também traz regras específicas para beneficiar pequenas e microempresas, além de contemplar estudantes com débitos do FIES, o Fundo de Financiamento Estudantil.
12: As outras medidas prorrogadas são propostas que destinam recursos para a renovação da frota de caminhões, ônibus e micro-ônibus ampliam as garantias de acesso ao crédito, reforçam o fundo de garantia à exportação, subsidiam a importação de gás de cozinha para conter a alta dos preços e liberam 305 milhões de reais para ações emergenciais de proteção e defesa civil em diferentes regiões do país. A prorrogação garante que as regras continuem em vigor enquanto os textos são analisados por deputados e senadores. As medidas provisórias entram imediatamente em vigor, mas precisam ser analisadas pelo Congresso Nacional antes de perder a vigência.
10: Pichações e atos de vandalismo que danificam prédios, monumentos e outros bens públicos ou privados poderão receber punições mais severas.
12: Um projeto apresentado no Senado propõe o aumento das penas para esses crimes, com o objetivo de reforçar a proteção do patrimônio em todo o país. O repórter Pedro Pincer tem mais informações.
0: A atual legislação prevê detenção de 3 meses a 1 ano e multa para pichação. Pelo projeto, ficaria entre 2 a 5 anos, além da multa. Se o ato afetar monumento ou edificação tombada, a pena atual de 6 meses a 1 ano iria para 3 a 6 anos. Mantendo a multa. Para o autor do projeto, senador Hermes Klan, do PL de Santa Catarina, a legislação praticada não tem sido suficiente para enfrentar um problema que afeta cidades de todo o país e gera custos significativos para a população.
15: O que está em discussão é o modelo de cidade que queremos deixar para as nossas próximas gerações. Queremos cidades limpas ou cidades degradadas? Queremos patrimônio preservado ou patrimônio vandalizado? Eu não tenho dúvida da resposta. E acredito que a imensa maioria dos brasileiros também não.
0: Pelo projeto, quem financiar ou promover a pichação também passará a ser punido com prisão de 3 a 6 anos e multa. A proposta ainda prevê que os autores sejam obrigados a reparar os prejuízos causados.
10: E o Senado poderá retomar a análise de propostas voltadas ao combate ao crime organizado e à sua influência sobre agentes e estruturas do poder público.
12: São projetos que integravam o relatório final da CPI do crime organizado. A reportagem é de Alexandre Campos.
16: Uma das propostas do senador Alessandro Vieira, do MDB de Sergipe, prevê o monitoramento contínuo e aprofundado de relações econômico-financeiras de pessoas expostas politicamente, com o objetivo de combater a corrupção, a lavagem de dinheiro e outros ilícitos econômicos. Serão submetidos a esse regime detentores de mandatos eletivos nos poderes executivo e legislativo da União, ministros de Estado, integrantes de tribunais superiores, presidentes de partidos políticos, entre outras autoridades estaduais e municipais. O senador ainda propôs sindicâncias patrimoniais aleatórias de agentes públicos para detectar enriquecimento ilícito ou prevenir a prática de crimes.
18: São projetos importantes para que a gente possa avançar no combate ao crime organizado, especialmente na questão da lavagem de dinheiro e na recuperação de ativos. São caminhos importantes, a gente tem identificado isso desde o momento da tramitação do PL antifacção e também da CPI do crime organizado.
16: Para fortalecer o trabalho de comissões parlamentares de inquérito, o senador defende o prazo de 5 dias para que as autoridades policiais e judiciárias atendam à requisição do colegiado de compartilhamento de provas.
10: O Senado vai analisar um projeto aprovado pela Câmara que garante atestado ao trabalhador que precisa acompanhar filho doente. A proposta vale para responsáveis por crianças menores de 12 anos e prevê licença de até 14 dias quando não houver outra forma de conciliar o trabalho com o cuidado.
12: No Senado, um projeto semelhante já está em análise na Comissão de Assuntos Sociais. Repórter Henrique Nascimento.
19: O projeto aprovado na Câmara prevê que o atestado informe o período de repouso da criança e a necessidade de acompanhamento direto. Sempre que possível, o trabalho poderá ser cumprido por teletrabalho, compensação de jornada ou outra forma prevista em lei ou acordo coletivo, como explica a advogada trabalhista Elaine Human.
20: O projeto prevê emissão de atestado para acompanhante, ausência justificada no trabalho, proteção ao vínculo empregatício, mais segurança jurídica para as famílias, respeito ao direito da criança de receber cuidados.
19: No Senado, já está em discussão uma proposta semelhante do senador veneziano Vital do Rego, do MDB da Paraíba. O texto permite o abono de faltas de pais e mães que acompanham filhos com patologias graves ou hospitalizados. Quando a proposta passou pela Comissão de Direitos Humanos, o senador Flávio Arns, do PSB do Paraná, defendeu a medida.
1: Não é razoável esperar que o trabalhador continue a trabalhar normalmente caso tenha algum ente querido gravemente enfermo ou hospitalizado. Tal expectativa chega a ser desumana.
19: O projeto está agora na Comissão de Assuntos Sociais.
10: E o Senado celebra 10 anos de uma iniciativa que ajuda mulheres vítimas de violência doméstica a reconstruírem suas vidas por meio do trabalho.
12: Nos contratos de terceirizadas do Senado, 2% das vagas são reservadas para essas trabalhadoras. Repórter Patrícia Oliveira.
2: Desde 2016, contratos terceirizados com 50 ou mais vagas no Senado reservam 2% dos postos para mulheres em situação de vulnerabilidade causada por violência familiar. A seleção das candidatas é feita em parceria com a Secretaria da Mulher do Distrito Federal, que identifica e encaminha mulheres aptas a ocupar essas vagas. Atualmente, 44 trabalhadoras do Senado foram contratadas por meio da cota. A terceirizada Jaqueline Couto Alves é uma delas.
7: Eu passei a ter uma independência financeira e me livrei do ciclo de violência doméstica. É a libertação da mulher. E além de ser acolhida, tem a questão da proteção aqui dentro. E esse projeto que o Senado criou foi uma coisa maravilhosa.
2: Em 2023, a iniciativa do Senado inspirou a legislação federal, que passou a prever a reserva de 8% das vagas em contratos da administração pública para mulheres vítimas de violência doméstica.
12: Edição de Paula Groba e trabalhos técnicos de João Lira, o Jornal do Senado fica por aqui. Acompanhe agora as notícias da Câmara dos Deputados. Boa noite.
10: Boa noite e até amanhã.
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17: Câmara aprova incentivo à participação dos jovens em serviço voluntário.
21: Prevenção obrigatória da trombose em hospitais vai à sanção presidencial.
17: Deputados aprovam exigência de qualidade para registro de medicamento.
21: Boa noite. Câmara aprova regras mais rígidas para registro de medicamentos. A repórter Sofia Peçanha tem mais detalhes sobre a proposta, que já foi aprovada também no Senado e segue para a sanção presidencial.
22: A Comissão de Constituição e Justiça da Câmara dos Deputados aprovou o projeto que altera regras para o registro de medicamentos no país. O texto já foi aprovado pelo Senado e altera a Lei de Vigilância Sanitária sobre Produtos Farmacêuticos. A proposta altera a legislação para exigir que todo medicamento e insumo farmacêutico, nacional ou importado, comprove que foi produzido seguindo as regras das boas práticas de fabricação, que são um conjunto de normas que garantem padrões de qualidade, segurança e controle na produção de medicamentos, e são fiscalizadas pela Anvisa, a Agência Nacional de Vigilância Sanitária. Atualmente, no caso de medicamentos importados, prioriza-se principalmente a comprovação de que o medicamento já é registrado no país de origem. Com a mudança, o foco passa a ser a qualidade do processo de fabricação, tanto para produtos nacionais quanto estrangeiros. A relatora na Comissão de Constituição e Justiça, a deputada Laura Carneiro, do PSD do Rio de Janeiro, destacou que a medida reforça a segurança dos pacientes.
23: Seja esse produto nacional ou estrangeiro, para uso da população, ele tenha um certificado de boas práticas, o que é ótimo, porque a gente está tratando de medicamentos, portanto a gente está tratando de saúde, a gente está tratando de vida.
22: Segundo o parecer aprovado na Comissão de Saúde, a regra atual pode dificultar a entrada de novos medicamentos no mercado brasileiro, especialmente quando a produção ocorre em parceria com empresas no exterior. O relator na comissão, o deputado Júnior Mano, do PSB do Ceará, apesar de recomendar a aprovação da proposta, alertou para esse risco em seu parecer. Lido pela deputada Adriana Ventura, do Novo de São Paulo.
24: Aliás, essa é uma barreira que pode impedir que produtos regulares e de efeito comprovado circulem no mercado nacional, prejudicando pacientes e a própria cadeia de comercialização.
22: O projeto pretende fortalecer o sistema de vigilância sanitária no Brasil, coordenado pela Anvisa, e busca garantir a qualidade dos medicamentos sem criar barreiras desnecessárias para o setor. Da Rádio Câmara de Brasília, Sofia Peçanha.
8: Saúde.
3: Os deputados aprovaram a prevenção obrigatória à trombose em hospitais com internação. Depois de aprovado pelo Senado e pela Câmara, o texto aguarda sanção presidencial, como informa a repórter Daniele Lessa.
5: A Comissão de Constituição e Justiça da Câmara dos Deputados aprovou o projeto que torna obrigatória a adoção de medidas de prevenção ao tromboembolismo venoso em hospitais públicos e privados e em unidades de saúde com internação. Pelo projeto, hospitais deverão manter uma estrutura voltada à prevenção da doença. O tromboembolismo venoso acontece quando um coágulo se forma nas veias e se desloca, fazendo obstruções que podem causar a morte. O relator da proposta, deputado Hildo Rocha, do MDB do Maranhão, recomendou a aprovação do projeto com uma mudança de redação. Em vez de estabelecer a criação de uma comissão, como no texto aprovado pelo Senado, o projeto passa a usar o termo estrutura para dar mais flexibilidade às unidades de saúde. Segundo o relator, a proposta pode ajudar a reduzir complicações durante internações hospitalares, especialmente em tratamentos mais complexos.
6: Formar o protocolo para evitar esse tipo de doença, que é uma consequência de um tratamento. Todo tratamento que é feito nos grandes hospitais do Brasil de combate ao câncer, ele já tem. Os nossos hospitais públicos não existem.
5: O projeto que obriga hospitais a adotarem medidas de prevenção ao tromboembolismo venoso já foi aprovado pelo Senado e Câmara. Da Rádio Câmara de Brasília, Daniele Lessa.
8: Direitos Humanos.
21: A Câmara dos Deputados aprovou uma proposta que incentiva a participação de jovens em serviço voluntário. A repórter Paula Bittar acompanhou a votação.
9: Uma proposta aprovada pela Câmara busca incentivar a participação de jovens em serviço voluntário voltado ao amparo de idosos, pessoas com deficiência e crianças. De acordo com o texto aprovado, os programas de amparo voltados para crianças e adolescentes, para moradores de rua, para idosos e pessoas com deficiência poderão contar com serviço voluntário de jovens entre 15 e 29 anos. Os jovens que precisarem terão acesso a um serviço de acolhimento durante o voluntariado, conforme regulamentação futura, mas a participação em serviço voluntário não pode ser colocada como condição para esse acolhimento. A relatora na Comissão de Constituição e Justiça, deputada Laura Carneiro, do PSD do Rio de Janeiro, comentou a importância da proposta.
23: É uma tentativa de unir jovens com pessoas idosas e com pessoas com deficiência. Então, esse jovem, né, que está no serviço voluntário, vai ser habilitado para trabalhar nos abrigos, enfim, nas áreas de recebimento, que são de acolhimento, tanto de pessoas com deficiência como de idosos.
9: O projeto, que busca incentivar a participação de jovens em serviço voluntário voltado ao amparo de idosos, pessoas com deficiência e crianças, vai ser analisado agora pelo Senado. Da Rádio Câmara de Brasília, Paula Bittar.
8: Educação.
3: Avança na Câmara projeto que garante o uso gratuito de espaços das universidades por estudantes e funcionários. A repórter Júlia Lopes tem mais informações sobre a proposta.
11: A Comissão de Educação da Câmara dos Deputados aprovou o projeto de origem do Senado que autoriza universidades federais a cederem espaços de forma gratuita para associações de estudantes, professores e servidores. Atualmente, a legislação proíbe instituições federais de ensino de doar ou ceder imóveis gratuitamente, independente da finalidade. A proposta altera essa regra ao reconhecer que essas entidades fazem parte da própria comunidade universitária e contribuem para a missão acadêmica, o debate interno e o desenvolvimento institucional. A relatora do projeto, deputada Dandara, do PT de Minas Gerais, explica que hoje esses grupos precisam pagar taxas para utilizar os espaços das universidades, mesmo quando se reúnem para atividades internas. Segundo ela, o projeto vem justamente para garantir esse uso sem custos.
25: A de garantir a cessão de espaços da universidade à sua comunidade acadêmica, ou seja, professores, estudantes, técnicos, sem ter que cobrar uma contrapartida de volta. Porque, infelizmente, alguns regramentos exigiam pagamento de taxas. Então, você imagina os estudantes tendo que fazer uma reunião do conselho, do curso, a convocar uma assembleia com todo o custo e ter que pagar para usar aquele espaço que é da universidade.
11: A deputada também destacou que a Constituição Federal assegura a autonomia universitária, Por isso, algumas universidades já resolveram essa questão internamente, por meio de decisões dos conselhos superiores, enquanto outras ainda enfrentam dificuldades para avançar nesse tema. O texto, que trata da disponibilização gratuita dos espaços das universidades para suas entidades, já foi aprovado pelo Senado e segue agora para análise na Comissão de Constituição e Justiça da Câmara. Da Rádio Câmara de Brasília, Júlia Lopes.
0: Votação.
21: Deputados podem votar proposta que exclui construção e reforma de escolas do limite legal de gastos orçamentários. O repórter Antônio Vital tem as informações.
4: Ganhou o regime de urgência e pode ser votado a qualquer momento no plenário da Câmara, projeto que tira dos limites de gastos do arcabouço fiscal os recursos destinados ao programa do MEC responsável pela construção e reformas de escolas de educação básica. O projeto apresentado pela comissão especial que analisou o Plano Nacional de Educação exclui esses gastos dos cálculos do resultado final, que é a diferença entre as despesas e as receitas do setor público. De acordo com a deputada Tabata Amaral, do PSB de São Paulo, que presidiu a comissão especial e assina o projeto, os recursos do Programa Nacional de Infraestrutura Escolar virão dos royalties de petróleo e gás. A justificativa apresentada para excluir esse total dos limites do arcabouço fiscal decorre da necessidade de ampliar os investimentos nas escolas. Para a presidente da comissão especial, isso vai ajudar a alcançar as metas previstas no Plano Nacional de Educação para os próximos 10 anos. Com regime de urgência, o projeto pode ser votado diretamente no plenário da Câmara, sem passar pela análise das comissões permanentes da Casa. A urgência foi aprovada de maneira simbólica, mas foi criticada por deputados da oposição. Para o deputado Bibo Nunes, do PL do Rio Grande do Sul, a proposta desrespeita os limites dos gastos públicos.
13: O PL orienta não, porque existe aí um aumento velado, indireto, para estourar o teto de gastos públicos. E nós somos contra estourar o teto de gastos públicos. Precisamos colocar ordem, disciplina e respeito aos gastos públicos.
4: Já o relator do projeto, o deputado Moses Rodrigues, do União do Ceará, disse que a exclusão dos gastos do arcabouço vai permitir investimentos de 280 bilhões de reais nas instalações físicas das escolas da educação básica. Segundo ele, 15% do total serão investidos na melhoria das universidades e institutos federais.
14: Nós estamos garantindo 280 bilhões de reais para a educação brasileira nos próximos 10 anos, para que nós possamos garantir que todas as metas do Plano Nacional sejam atingidas. Nós encontramos esse recurso dentro dos recursos extraordinários do pré-sal, e aí todo o excedente do pré-sal nos próximos 10 anos, ele seria colocado fora do arcabouço fiscal, viriam a atender toda a demanda de infraestrutura escolar no Brasil.
4: Ainda não há data para votação no plenário da Câmara do projeto que tira dos limites de gastos do arcabouço fiscal os recursos destinados à construção e reformas de escolas públicas. Da Rádio Câmara de Brasília, Antônio Vital.
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0: Transportes.
3: Os deputados analisam proposta que pode aumentar a punição contra a perturbação do sossego com níveis de ruído de caixas de som, carros e motos. O repórter José Carlos Oliveira tem as informações.
18: O deputado Hugo Leal, do PSD do Rio de Janeiro, apresentou projeto de lei para agravar as sanções contra quem perturba o sossego alheio por meio de barulhos estridentes, como o uso de caixas de som com volume elevado ou a descarga aberta de carros e motos. A proposta altera a Lei de Contravenções Penais e o Código de Trânsito Brasileiro. Hugo Leal apelidou o texto de Lei do Sossego.
1: Estamos ampliando essa punição, inclusive saindo a multa de R$ 1.000 até R$ 500 mil, para aqueles casos, por exemplo, eventos não autorizados. No CTB, para som também, carros com som, e para descargas, aqueles aí, as famosas motocicletas que tiram o miolo e fica aquele barulho ensurdecedor. Então, nós estamos também ampliando a multa, a suspensão da carteira, né, da carteira de habilitação.
18: Segundo Hugo Leal, dados da Organização Mundial de Saúde mostram que níveis de ruído acima de 50 decibéis podem causar efeitos físicos, como dores de cabeça e irritabilidade, e também emocionais, como ansiedade e depressão. A intenção da proposta de lei do sossego é prevenir esses danos à população.
1: Na realidade, tem a ver com perturbação do sossego lato sensu, ou seja, no seu sentido mais amplo, né? Que não há uma coisa que mais incomode e que mais afeta a saúde mental das pessoas é você estar no seu descanso ou estar no seu trabalho e ter um som alto, ter um veículo ou uma motocicleta, né? Quem nunca foi cortado dentro da sua fala, dentro da sua casa, com um barulho, aquele barulho estridente? Então, nós propusemos aqui um PL do sossego, ou seja, da perturbação do sossego.
18: A proposta ainda está em fase inicial de análise na Câmara e vai passar pelas comissões de Viação e Transporte, de Constituição e Justiça, antes da votação final no plenário. Da Rádio Câmara de Brasília, José Carlos Oliveira.
0: Agricultura.
21: Avança na Câmara projeto que proíbe conversão de leite em pó importado para a forma líquida pela indústria de alimentos. A repórter Maria Neves explica por que a medida foi proposta.
5: A Comissão de Agricultura da Câmara dos Deputados aprovou o projeto que proíbe a conversão de leite em pó

0: vendendo o leite a um preço menor que o custo de produção. Produzir um litro de leite, de acordo com ele, custa R$ 2,00. E o produto estaria sendo vendido a R$ 1,50.
1: Ao proibir o consumo e a reconstituição de leite, seus derivados, soro, por exemplo, em pó, de origem importada, nós vamos forçar os laticínios, forçar as indústrias a comprar o leite brasileiro. Esse leite brasileiro, ele tem melhor qualidade e vai garantir também ao consumidor um produto de melhor qualidade e também de preço mais baixo. O consumidor brasileiro, ele tem o Brasil entre os 5 maiores produtores de leite do mundo. O mundo inteiro protege os seus produtores e nós precisamos fazer essa mobilização no Brasil. Afinal de contas, é 1.100.000 produtores, 5 milhões de pessoas que estão trabalhando.
0: Zé Silva explica que no ano passado o Paraná adotou uma lei semelhante, que proíbe a conversão para a forma líquida do leite em pó importado para uso industrial. De acordo com o relator do texto, deputado Welter, do PT do Paraná, a medida já apresenta resultados. Segundo afirma, desde a entrada em vigor da lei, houve uma redução de cerca de 50% das importações de leite em pó no estado. Além disso, Welter afirma que ocorreu uma interrupção na trajetória de queda do preço do leite e os preços do produto já começaram a se recuperar no mercado. O projeto que proíbe a conversão de leite em pó importado para a forma líquida pela indústria de alimentos ainda será votado pela Comissão de Constituição e Justiça. Da Rádio Câmara de Brasília, Maria Neves.
2: Relações Exteriores.
3: O plenário da Câmara ratifica acordo internacional sobre compra, venda e manutenção de aeronaves civis e seus componentes. A repórter Daniele Lessa acompanhou a votação e tem os detalhes.
4: A Câmara dos Deputados aprovou o projeto para ratificar a adesão do Brasil a acordo internacional da Organização Mundial do Comércio sobre o comércio de aeronaves civis. O projeto foi enviado ao Congresso pelo Poder Executivo, que defendeu a adesão ao acordo como algo positivo para atrair investimentos na indústria nacional de aviação civil. Com a aprovação, o Brasil passa a integrar um conjunto de regras internacionais que tratam da compra, venda e circulação de aeronaves civis e seus componentes, incluindo serviços de manutenção e reparo. Esse acordo está em vigor desde 1980 e conta hoje com 33 membros, incluindo Estados Unidos, União Europeia e Japão. Entre os principais pontos, o acordo prevê a eliminação de tarifas de importação para aeronaves civis e diversos itens do setor, como turbinas, simuladores de voo e equipamentos de bordo. Também estabelece diretrizes para reduzir barreiras comerciais e garantir condições mais previsíveis para o mercado. Relator da proposta na Comissão de Viação e Transportes, o deputado Júlio Lopes, do PP do Rio de Janeiro, disse que o acordo aumenta a segurança jurídica e insere o Brasil de forma mais ativa nas decisões globais sobre aviação civil. Ele destacou também os efeitos positivos no setor aéreo.
5: Para o setor de transporte, os efeitos são diretos. Redução de custos operacionais para as companhias aéreas, facilitação do acesso a insumos e tecnologias, estímulo à modernização e à expansão da frota nacional, com impactos positivos na conectividade e na qualidade dos serviços prestados à população.
4: Na balança comercial brasileira, o comércio de produtos cobertos pelo acordo movimenta cerca de US$ 41 bilhões por ano. Os principais parceiros do Brasil nesse setor são Estados Unidos, China, Alemanha e Argentina. O país importa a maior parte dos equipamentos, mas também tem presença importante na exportação de aeronaves de médio porte, principalmente por causa da Embraer. O projeto que aprova o Acordo Internacional da Organização Mundial do Comércio sobre o comércio de aeronaves civis seguiu para análise no Senado. Da Rádio Câmara de Brasília, Daniele Lessa.
6: Termina agora o Jornal Câmara dos Deputados, produzido pela Rádio Câmara, com trabalhos técnicos de Alain de Souza e apresentação de Val Monteiro e Márcio Aquilissardi. Uma boa noite para você.
3: A Voz do Brasil volta amanhã. Boa noite.
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